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Morena FM, Bo Young, Every Time You Go Away. Essa fez parte da trilha sonora da vida de muita gente, né? Tivemos Richard Marx, Tina Turner, I Don't Wanna Fight. Agora a gente segue com um intervalo bem rápido. Já já eu volto.

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2: Hoje, nossa taça de conhecimento será sobre uma uva branca que tem origem nas terras sicilianas na Itália. A casta branca Grillo é pouco comentada no mundo do vinho, pois boa parte de sua produção é destinada a um tipo de vinho fortificado chamado vinho de Marsala. A variedade Grillo tem muita história e sua origem mais considerada é a Sicília, sendo uma evolução da casta Catarrato e Moscato de Alexandria. Outra hipótese de seu surgimento foi pelo sul da Itália, mais precisamente pela região de Puglia, no Salto da Bota, no mapa da Itália. Existem relatos que esta uva era do vinho favorito de Júlio César, líder militar e político romano, por volta do ano 45 a.C. Um vinho que recomendo com 100% Grillo é o Cusumano Chamaris, Grillo DOC, onde as uvas são cultivadas em solos arenosos em terras sicilianas. O vinho amadurece 4 meses em contato com as borras, trazendo mais elegância e complexidade em aromas e sabores. Aliás, seus aromas remetem a notas cítricas e florais, e é ideal para se refrescar, acompanhado de saladas frescas em geral, peixes grelhados, massas com molho de manteiga e ervas frescas, e até mesmo um queijo de massa mole, como por exemplo o brie. Sensacional! Um brinde à história da casta Grillo e um brinde especial a você, ouvinte do Música e Vinho, que pode sugerir um tema para o nosso programa através do meu Instagram, @jonas.sommelier. Será um prazer. Mande sua sugestão e curta nossa página. E agora curta Lionel Rich com Do It To Me.

0: FM, Rádio Easy, tá aí o som de Olivia Newton-John fechando a nossa edição do Clássicos da Morena FM, a nossa edição de quinta-feira. Muito obrigado pela sua audiência e pela companhia. Tá chegando agora a Voz do Brasil e eu volto às 22 horas no Easy Night aqui na Morena FM. Pelo aplicativo e pelo site, a música continua com uma hora de música direto sem intervalo comercial. 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A gente se fala depois. Um grande abraço. Até já. Tchau, tchau.
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2: Muito bem, boa noite para você ligado aqui em 107.1. Estamos começando mais uma edição do Easy Night pela Morena FM 107,1, pelo aplicativo e também pelo site, alcançando aí todo o mundo, né, através das redes. Bom, para você participar e interagir com a

Scorpio, fechando aí o primeiro bloco do Easy Night. Billy Joel, tivemos Backstreet Boys, Post Malone. Já, eu volto com mais uma super sequência. Fica ligado aí.

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Esse é o som do The Human League, Human, fechando aí mais um bloco aqui no Easy Night One Republic. Tivemos também Oasis com Wonderwall, Pretenders, Back on the Chain Gang, e a primeira foi The Guess Who, Tease Eyes. Já já tem mais um bloco com Phil Collins, Bruno Mars, Michael Jackson e muito mais. Fica ligado aí.

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Essa é a Joss Stones com Right to Be Wrong, fechando a primeira hora de músicas do Easy Night desta quinta-feira, 27 de agosto. 999-410-107, esse é o nosso WhatsApp para você participar e interagir com a sua Morena FM. Já já eu volto com a segunda hora de hoje.

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Zélia Duncan, Alma, aqui na sua, FM Morena 107.1. Tivemos Rosalind com Snap, The Bold Choice, Sunday Morning, Mike and the Mechanics. E a primeira foi Simply Red com For Your Babies. Já já eu volto com Eagles, U2 e muito mais. Fica ligado aí.

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Essa é a Ana Carolina, Quem de Nós Dois, fechando aí mais uma sequência aqui no Easy Night. Tivemos Described, U2, Eagles com Love You Keep Us Alive. Já já eu volto com o último bloco de hoje. Fica ligado aí.

Morena FM, Lewis Capaldi aqui na sua 107.1 Easy Night. Agora são 11:57, tá na hora de ir embora. Quero agradecer a sua audiência, a sua companhia. Amanhã de volta a partir das 19:30 no Clássicos da Morena FM, também com mais uma edição do Easy Night, sexta-feira, né? Vou deixar a última de hoje, que é o som do Nazaré, Where Are You Now? Uma ótima madrugada de sexta-feira pra você. Tudo de bom, fique bem.

o dia mais triste do teu futuro não seja pior que o mais feliz do teu passado. Que o teto nunca caia sobre ti e que os amigos debaixo dele nunca partam. Que sempre tenha as palavras cálidas em um anoitecer frio e uma lua cheia em uma noite escura. E que um caminho se abra sempre à sua porta. Que vivas 100 anos, com um ano extra para arrepender-te. Que o Senhor te guarde em suas mãos e não aperte muito seus dedos. Que teus vizinhos te respeitem, que os problemas te abandonem, os anjos te protejam e o céu te acolha. E que a sorte das colinas celtas te abrace. Que as bênçãos de São Patrício te contemplem. Que os teus bolsos estejam pesados e o teu coração leve. Que a boa sorte te persiga e a cada dia e cada noite tenhas um muro contra o vento, um teto para a chuva, bebida junto ao fogo, risadas que consolem aqueles a quem amas. E que teu coração se preencha com tudo o que desejas. Que Deus esteja contigo e te abençoe. Que vejas os filhos dos teus filhos. Que um infortúnio te seja breve e que te deixe cheio de bênçãos. Que não conheças nada além da felicidade desse dia em diante. Que Deus te conceda muitos anos de vida. Com certeza, Ele sabe que a terra não tem anjos suficientes. E assim seja a cada ano, para sempre. Para sempre.

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9: Bom dia para você. Maravilhosa sexta-feira, 28 de agosto. Eu sou o Celso Costa. Acompanhando você a partir de agora, até as 10 da manhã. Acabando essa semana, a última sexta do mês. E King Harvest já está aqui abrindo o Happy Day.

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Morena FM, 5h29 da manhã. Vamos falar do tempo na sexta-feira, que chega com a temperatura de 23 graus nesse momento, a umidade do ar em 65%, máxima de hoje 33 graus. Previsão para hoje é dia de sol com névoa fraca ao amanhecer, aquela cerraçãozinha, sabe? Bem de leve. O sol vai nascer daqui a pouquinho, às 5h52, e fica por aí até às 5h28 da tarde. A lua é cheia na sexta-feira. Amanhã, sábado. Amanhã é dia de sol com névoa fraca também ao amanhecer, e só isso. Mínima de 25 amanhã e máxima de 34. No domingo, mínima de 24 e máxima de 34. Dias quentes vem por aí, viu? Na segunda-feira a temperatura aumenta, com sol com muitas nuvens durante o dia, períodos de céu nublado, noite com muitas nuvens. Na segunda-feira, você tem uma ideia, está previsto 36 graus. E pode ser que na terça-feira da semana que vem mais um dia de chuva e a temperatura cai um pouquinho. Mas até lá, de hoje até segunda-feira, dias quentes e mais secos. É o Tom John no Happy Day.

Morena FM 107.1, Léo Sayer com You Make Me Feel Like Dancing. Ouvimos Elton John, Robin Gibb, tivemos The Monkees e muito mais música boa pra gente começar bem a sexta-feira. Bom, tá chegando o intervalo e a partir de hoje, durante o horário, na época da campanha eleitoral, nós estaremos com o nosso Pense Nisso nesse bloco das 5h40 da manhã, tá bom? Então você que gosta do Pense Nisso, ele vem entrar no ar um pouco mais cedo, às 5h40 da manhã.

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última viagem. Era tarde da noite quando o taxista recebeu o chamado. Ao chegar, ele pensou em buzinar e aguardar, mas imaginou que alguém que chamasse o táxi tão tarde poderia estar com alguma dificuldade. Saiu do carro, foi até a porta e tocou a campainha. Uma senhora idosa, pequena, franzina, com um vestido estampado, abriu a porta. Equilibrava-se em uma bengala e, na outra mão, trazia uma pequena valise. Ele olhou para dentro e percebeu que todos os móveis estavam cobertos com lençóis. Ele apanhou a mala e ajudou a passageira a entrar no táxi. Ela forneceu o endereço e perguntou: "Podemos ir pelo centro da cidade?" "Mas o caminho que a senhora sugere é mais longo", observou o taxista. "Não tem importância", afirmou ela resoluta. "Não tenho pressa. Desejo olhar a cidade pela última vez. Estou indo para um asilo, porque não tenho mais família e o médico me disse que morrerei em breve." O taxista, que começara a dar a partida, desligou o taxímetro, sutilmente. Olhou para trás, fixou-a nos olhos e perguntou: "Aonde mesmo a senhora gostaria de ir?" Ele a levou até um prédio na área central da cidade. Ela mostrou o edifício onde fora ascensorista quando jovem. Depois foram a um bairro onde ela morou, recém-casada, com seu marido. Apontou mais adiante o clube onde dançou com seu amor muitas vezes. De vez em quando, ela pedia que ele fosse mais devagar ou parasse em frente a algum edifício. Parecia olhar na escuridão, no vazio. Suspirava e olhava. Assim, as horas passaram e ela manifestou cansaço. "Por favor, agora estou pronta. Vamos para o asilo." Era uma casa cercada de arvoredo e, apesar do horário, ela foi recepcionada de forma cordial por dois atendentes. Ela se despediu do taxista. "Quanto lhe devo?" "Nada", disse ele. "É uma cortesia. Mas você tem que ganhar a vida, meu rapaz." "Há outros passageiros", ele respondeu. Sensibilizado, a envolveu em um abraço afetuoso. Ela retribuiu com um beijo e palavras de gratidão. "Sabe, você deu a esta velhinha um grande presente. Deus o abençoe." Naquela madrugada, o taxista resolveu não trabalhar mais. Ficou a cismar. E se ele apenas tivesse tocado a buzina duas ou três vezes e ido embora? E se tivesse recusado a corrida pelo adiantado da hora? E se tivesse querido encerrar o turno de forma apressada para ir para casa? Deu-se conta da riqueza que é ser gentil. Por vezes pensamos que grandes momentos são motivados por grandes feitos. Contudo, existem coisas mínimas que representam muito para uma vida. O importante é estar atento, a fim de não perder essas ricas oportunidades de dar felicidade a alguém. Mesmo que seja um simples passeio pela cidade, uma ida ao cinema, uma volta pelo jardim, um bate-papo num final de tarde, atender um telefonema na calada da noite. Estejamos atentos para as coisas mínimas, os gestos quase insignificantes. Eles podem representar para alguém toda a felicidade. Pense nisso, mas pense agora. Chegamos assim ao final de mais um Pense Nisso. 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

Morena FM 107.1 Razor com Elan Rachel aqui no nosso Rap Day. Bom, daqui a pouquinho tem horário político obrigatório, das 6 até as 6h25 aqui na Morena FM, mas em todas as rádios, né? Das 6 às 6h25, hoje é o primeiro dia, começa hoje o horário político obrigatório, então nós voltamos às 8 da manhã. Depois do nosso primeira página no Classe Executiva.

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2: Bom dia! Sextou, meu Deus do céu! Que coisa! Ai, meu Jesus, dia 26 de agosto, dia 28!
3: Opa, para, não vai querer sextar e voltar no tempo, né?
2: 28 de agosto, 28 de agosto, eu tenho que falar assim também para agosto.
3: Gente, agosto tá terminando, graças a Deus.
2: Vai com Deus, agosto, pelo amor de Deus. Ai, ai, ai, ai, ai, tá terminando agosto, né? Ó, muito obrigado por você que ficou com a gente durante todo esse período. E semana que vem a gente vai cantar aquela musiquinha do Beto Guedes, né? Quando entrar setembro e a boa nova andar nos campos. Oh, que maravilha, né? Assim é a vida, né? Você que estava desanimado na segunda-feira e a sexta-feira já chegou. Isso aí é o quê? Isso aí significa que por mais que a coisa esteja complicada, você vai vencer, vai, se Deus quiser. Não é verdade, Bruna Mendes? Bom dia!
3: É muita verdade, Tonhão. Muito obrigada por esse momento inicial aqui, viu? Da gente já dar risada, da gente já trazer uma boa energia aqui para quem nos ouve. Afinal de contas, os nossos amigos ouvintes estão na Rádio Morena FM. É a Rádio Easy, é a única Easy, tá? E que bom que vocês escolhem a gente todos os dias. Nesse dia 28 de agosto, nós temos muitas notícias para serem compartilhadas. Boa notícia da saúde, o Brasil vai começar a rastrear o diabetes tipo 5, uma forma da doença associada à desnutrição.
2: Plataforma que responde por morte de adolescente em Naviraí também virá alvo de ação nos Estados Unidos.
3: Você vai ter informações do trânsito ao vivo com a nossa repórter do trânsito, Vivian Krajewski. Olá, Vivi, bom dia, boa sexta para você.
4: Oi, Bruna, sextou. Boa sexta para você também. Uma ótima sexta para todos, para o Tonhão, para o Celso, para os nossos ouvintes. Eu tô agora na Rua José do Patrocínio, por aqui tá super tranquilo. Já tem alto fluxo, sabe onde? Na Euclides da Cunha, bem ali pertinho da Rua Paraíba. Um pouco mais para o centro, Avenida Calógeras já apresenta uma certa movimentação com a Avenida Afonso Pena e na 26 de agosto também. Em frente ao CIJUS, o Centro Integrado de Justiça. Eu estou indo para outros pontos e claro que eu já trago informações do trânsito para vocês.
2: Sexta-feira combina com arte e cultura. Joaquim Padilha, bom dia.
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3: O que mudou na sua vida nos últimos 7 anos, hein? Para nós, foi a oportunidade de fazermos um novo amigo, uma amiga, um fã. É, nós aqui da Morena FM. Afinal, a Morena tá de aniversário neste sábado. E esse é um dos destaques da Alexia Schumacher.
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2: Isso é muito legal, né? Deixa eu te contar uma história que aconteceu comigo. Uma vez eu tava voltando de um evento e aí era tipo assim, 12:40, 12:50. E o meu rádio do carro, né? Eu tenho bom gosto, não sai da Morena FM. Claro. E aí, a minha mulher, a Lisandra, começou a tocar uma música e ela falou assim: nossa, pelo amor de Deus, eu preciso descobrir que música é essa. Uhum. Eu não sabia, não conhecia a música. Uma música do Pepino de Capri. E aí, cheguei aqui no outro dia e falei pro Celso Costa: Celso Costa, vê pra mim a timeline de ontem, meia-noite e meia, meia-noite e 45. Aí, a gente descobriu o nome da música. Ela falou assim: meu avô pegava o disco de vinil que ele tinha e ouvia essa música e viajava nas suas memórias.
3: Nossa, essa é a história dali. Qual é a sua história, né? A sua história que ouve a Morena FM todos os dias. Você que é fã deve ter uma história dessa também.
2: Você tem.
3: Quando sintonizou no 107,1 e ouviu uma música que te levou para um momento e tão gostoso,
2: vezes,
3: da vida.
2: Bruna, às vezes não é nem você lembrar de uma música que te marcou. Às vezes é o fato de você estar numa situação de estresse no trânsito, de você estar num momento de infelicidade e tocar uma música que te reconforta.
3: Música faz isso, e boa música então?
2: É aqui.
3: Que lindo! Parabéns, Morena FM, amanhã, hein? 29 de agosto, 7 anos de Morena FM.
2: 6h35, para encerrar o especial do Talendo o Quê sobre a paternidade, o Michel Pena fala hoje dessa escolha de ser pai.
3: Você viu o eclipse?
2: Você viu? Eu não vi.
3: Você não viu?
2: Não vi. Eu sonhei que eu tava na lua.
3: Ah, mentira, sério? E aí ficou aquele breu assim na hora do eclipse ou não?
2: Eu sonhei que eu tava na lua e falei assim: vou me cuidar pra não escorregar e cair daqui.
3: O Tonho,
2: a sorte lindo. Que era aquela lua que faz aquele bico pra cima.
3: Ah, entendi.
2: Entendeu?
3: É, crescente, né?
2: É, daí aquela lá é mais difícil de cair.
3: Ela segura mais, né? O Tonho, eu também não vi ao vivo não, como diz, tá?
2: Eu tô esperando uma imagem.
3: Pessoalmente, mas na imagem eu já vi.
2: Será que alguém...
3: Muito lindo.
2: Alguém que tá ouvindo a gente fez imagem da lua?
3: Manda aí pra gente, eu acho que sim, viu? Acredito que sim. Acredito que muita gente deva ter feito aqui no nosso grupo da TV Morena, da nossa agência de notícias por aqui. Tem muitas fotos e imagens e eu fiquei assim, admirada. E deu pra ver como a previsão do tempo estava anunciando pra gente que daria, viu? Porque o céu estava limpo. Como é que fica hoje, hein? Nessa sexta-feira, início de um fim de semana. É o que você vai ouvir com a gente daqui a pouquinho.
2: Por falar em previsão, era previsto que ia ter catiripapo, que ia ter soco, pontapé, confusão? E foi isso que Internacional e Grêmio entregaram ontem, no primeiro jogo, para decidir uma vaga de quem avança para a semifinal da Copa do Brasil, né? As duas equipes fizeram um jogo truncado, brigado literalmente, e não saíram do 0-0. Ficou tudo para ser decidido na Arena do Grêmio. Pra você ter uma ideia, foi tanta confusão, já logo no primeiro tempo de jogo, que o árbitro da partida, o Ramon Abate Abel, deu 10 minutos de acréscimo no primeiro tempo, né? Que coisa de louco. E assim, e a gente vê tudo aquilo que se luta para combater no futebol, que é dar mais jogo, bola rolando, acabar com aquele bolinho em torno da arbitragem, melhorar a cultura do jogador de não querer ficar levando vantagem sobre o adversário, de praticar o esporte, o jogo em si. A gente viu ontem que a gente tem um caminho enorme para perseguir. O que o cara tenta fazer é entrar na mente do adversário, ou então jogar pra torcida, dizer que é macho, que é, sabe, que é negócio de dominar território. E aí o futebol mesmo fica pra segundo plano, né? Internacional e Grêmio protagonizaram isso. Tomara que no próximo jogo, que tá previsto pra próxima quinta-feira, dia 3 de setembro, resolvam jogar bola, né? Bola que vai rolar hoje, aliás, amanhã, pelo Campeonato Brasileiro da Série A, com o início da 25ª rodada. Olha, o campeonato está começando a entrar na reta final, hein? É, amanhã a gente tem Galo e Vitória, tem São Paulo e Bragantino, tem Vasco e Cruzeiro, e aí temos os jogos de domingo. Lá na frente a gente vai passar para você quais são esses jogos de domingo, né? Também vamos ter, a partir de hoje, a 25ª rodada da Série B de Bruna. Vamos ter Goiás e São Bernardo, Novo Horizontino Esporte, Náutico e Atletique. Daí lá na frente, quando a gente for falar de esportes, a gente fala de toda a rodada e traz a classificação para você. Daqui a pouquinho, o Pantanal apresenta o seu técnico para o ano de 2026. E se você acha que tem muito técnico português, ô Celso Costa, me dê uma expressão de um técnico português.
7: Raios.
2: Raios?
7: Raios.
2: Raios.
7: Relvado.
2: Tá bom. Será que o João Carlos, que é o técnico, o mister?
3: Você entende de técnico português,
2: entende,
3: né?
2: Entende. Ah, todo mundo assim, no futebol entende. Brasileiro entende.
7: Tivemos o melhor.
3: É.
2: O Celso Costa ainda espera pela volta de Jesus. Nos dois sentidos.
3: Dois Jesuses.
2: Ai, ai. O João Carlos vai ser apresentado... É João Carlos? Vai ser apresentado hoje como técnico do Pantanal. Boa sorte para ele, né? Tomara que venha contribuir e venha fazer com que melhore o futebol de Mato Grosso do Sul. A gente fala mais de esportes daqui a pouco.
3: Vamos nessa, então. Você interage conosco, 999-410-107. Pode interagir sobre a Lua, sobre o eclipse, fez imagem, viu, quer comentar. Ou sobre a sua história com as músicas boas da Morena FM, que amanhã completa 7 anos.
2: O Primeira Página está começando agora.
3: Primeira página. 28 de agosto é o Dia Nacional dos Bancários, data que homenageia a categoria e também lembra a greve desta categoria em 51, em São Paulo. Hoje também é Dia Nacional do Voluntariado. Essa data valoriza você que doa tempo, trabalho e talento para ajudar outras pessoas, a comunidade, por exemplo. Na história, 28 de agosto é uma data marcante nos Estados Unidos. Em 63, Martin Luther King fez, durante a marcha sobre Washington, o discurso que ficou conhecido pela frase "Eu tenho um sonho". No Brasil, em 79, 28 de agosto de 79, o presidente João Figueiredo sancionou a Lei da Anistia, um dos marcos do processo de redemocratização do país. Uma lembrança especial para quem viveu nos anos 90. Em 28 de agosto de 1992, Roxette lançava o álbum Tourism. O disco reúne versões ao vivo e de estúdio e traz sucessos como How Do You Do, Spending My Time e It Must Have Been Love. Pra ouvir e matar a saudade hoje. Vamos de Spending My Time, Celcinho?

0: uma banda, uma Nossa. Dupla na realidade, né? Não é um duo, é uma dupla, né? Mas duo banda, né? Ou dupla banda, alemã, não é, é inglesa, né? E infelizmente a vocalista com esse vozeirão, essa interpretação aí morreu, né? Nos deixou já, né? 6h42, olha só essa notícia aqui, né? O Brasil vai começar a rastrear o diabetes tipo 5, uma forma da doença associada à desnutrição. As primeiras regiões a serem avaliadas serão o Norte e o Nordeste, onde foram identificados mais casos de desnutrição e insegurança alimentar. O objetivo é identificar essas pessoas e evitar diagnósticos errados, já que o tipo 5 pode ser confundido com o tipo 1. A nova plataforma de rastreamento vai ser desenvolvida a partir de estudos conduzidos por universidades. A condição foi reconhecida pela Federação Internacional de Diabetes em abril deste ano. Diferente dos tipos mais conhecidos, o 5 está ligado à falta de nutrientes durante fases importantes do desenvolvimento.
1: Destaques nacionais.
2: Vocês se lembram do caso da adolescente de 13 anos, de Mato Grosso do Sul, que morreu depois de ser envolvida em conversas pelo Discord? E depois, as investigações, segundo as investigações, isso tudo levou à morte dela? Pois é, esse caso volta a ser destaque agora e está entre os episódios que embasam uma ação do governo federal contra a plataforma. A Advocacia Geral da União pede R$500 milhões por danos morais coletivos e aponta falhas na proteção de crianças e adolescentes. Segundo a AGU, o Discord não teria adotado medidas suficientes para verificar a idade dos usuários, vincular contas de menores a responsáveis e impedir o acesso a conteúdos e contatos considerados perigosos, que foi o que aconteceu. Antes de recorrer à justiça, o governo tentou negociar com a empresa, mas não houve acordo. Agora, além da indenização, a União quer que a justiça obrigue a plataforma a reforçar os mecanismos de segurança e proteção de menores no Brasil. Lá nos Estados Unidos, o Discord também é alvo de processos que questionam a proteção de crianças e adolescentes, viu? Estados como Nova Jersey, Nevada, Indiana, eles já adotaram medidas contra esta plataforma também, Tonhão.
0: Deixa eu dar uma olhadinha aqui na capa do G1. Ontem a gente teve um avião que foi fazer um pouso no Rio de Janeiro e acabou saindo da pista, e isso acabou bagunçando o tráfego aéreo no Brasil. Aeroporto Santos Dumont tem voos cancelados após acidente com jato. A informação que a gente tem é que essa aeronave já foi retirada da pista, mas os principais aeroportos do país, Rio de Janeiro e São Paulo principalmente, ainda enfrentam situações de cancelamentos e atrasos por conta desse acidente. Operação contra policiais suspeitos de extorquir contrabandistas prende 4. Suspeita é de uso de sistema da Polícia Civil em esquema de propina. Será que você está nessa relação aqui, Bruna Mendes? Deixa eu ver se o seu nome está aqui.
2: O quê?
0: Qual tem uma relação aqui, ó. Tá o Eduardo Saverin, o Celso Costa, não, a Vicky Safra, o Jorge Paulo Lemão e família.
2: Ah, dos ricos, não. Né?
0: O André Santos ricos. Esteves, Fernando Roberto Moreira Salles, Pedro Moreira Salles.
2: Tá? Não? Não, tô não.
0: Essa relação que eu tô lendo aqui é os 10 bilionários do Brasil.
2: Eu falei ricos, mas é muito rico. Não é nem muito rico, é muito, muito, muito rico.
0: No caso do Saverin, que é o cara que teria sido o fundador do Facebook junto com o Zuckerberg, 162 bilhões de reais.
2: Ah, que é isso? Isso é incontável.
0: Isso porque, vamos falar o português direto e reto, ele levou uma rasteira do Zuckerberg e acabou saindo da sociedade do Facebook com muito menos dinheiro do que deveria ter saído. Só que daí ele criou um fundo de investimento e o fundo de investimento dele deu super certo, que ele foi alçado à primeira posição desse ranking.
2: É aquele negócio, Tonhão.
0: O cabra que sabe fazer dinheiro.
2: O cabra que sabe fazer dinheiro, ele sabe fazer. E outra coisa, tá? Você pode esperar que ele levou uma rasteira, né?
0: Eu acho. Aí é o
2: que todo
0: minha.
2: Mundo. Entendi. É o que diz e tal. Se alguém fez mal pra você, meu amigo, você pode ter certeza que Deus te ajuda a levantar.
0: Então tá aí a relação dos 10 bilionários do Brasil. Celso Costa deve estar aqui na 12ª, 13ª. Ele não aparece nessa relação aqui. né?
3: Mantém anônimo.
0: Especialmente agora, que ele tá saindo de férias.
2: Uhum. A conta aí, tá bufando.
0: É, então, é, quem tem que pagar o Celso Costa, venha, porque ele tá saindo de férias. Eu não vou chamar os cobradores, então.
2: Ô, Tonho! O Marcos, o nosso ouvinte da Morena FM, mandou uma imagem maravilhosa do eclipse.
0: Tava acordado, Marcos?
2: Marcos, que imagem linda, muito obrigada, viu? Você já tá interagindo com a gente com aquilo que a gente pediu logo cedo. Muito obrigada, eu adorei ver a sua imagem. E a Janice...
0: A Janice
2: tá falando sobre os 7 anos da Morena FM. Comecei a ouvir a Morena FM em 2020, baixei o aplicativo e estava tocando Supertramp. Juro que não lembrava que gostava dessa banda. Era algo que ficou esquecido no fundo da minha mente. Olha que interessante isso.
0: Que coisa boa, né?
2: Desde então, tirei meu rádio da aposentadoria e sou ouvinte diária. Feliz aniversário para Melhor Rádio. Um bom dia para uma das melhores ouvintes. Obrigada, Janice, porque com uma mensagem dessa, compartilhando seu carinho, sua empatia com a gente, nós desejamos que o seu dia seja maravilhoso. Vamos seguir para o intervalo, porque na volta tem informações do trânsito e ao vivo para você.

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4: Bom dia, 6h50.
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6: Eu parei agora na Rua Brilhante, aqui tá bem tranquilo o trânsito, viu? Assim como em toda a extensão da via. Já tem lentidão na Avenida Mato Grosso, entre a 14 de julho e Pedro Celestino, e nos dois sentidos da avenida. Na Rua Brasil, com a Dolor Ferreira de Andrade, tem um ponto de retenção. E na Euler de Azevedo, cuidado que já tem alto fluxo perto da rotatória com Ernesto Geisel. Volto com vocês.
7: Valeu, Vivi. Obrigada. Nós vamos ouvir uma reportagem sua já já, mas eu já quero trazer interação com os nossos ouvintes, porque hoje nós vamos deixar muito espaço para isso também, tá? Primeiro, agradecer o Emerson Leão por um áudio que enche a gente de orgulho mesmo, né? Porque a gente faz toda a programação da Morena FM pensando em quem tem bom gosto e de onde quer que você esteja. Porque a tecnologia nos ajuda nisso, né? O Emerson é do Tocantins. Ouve a Morena FM há 7 anos. Por uma indicação do irmão dele, que é daqui, de Campo Grande.
8: Quer colocar ele no ar?
7: Vamos pôr? Põe aí, Celcinho.
9: Olá, bom dia. Sou de Campo Grande, mas moro no Tocantins. Meu nome é Emerson. E eu escuto a Morena FM por uma indicação do meu irmão que mora aí há 7 anos já. Desde os primeiros dias, né? Eu já escuto e sou apaixonado pela primeira página até o fechamento dos meus olhos quando vou dormir no final da noite, né? Eu só queria corrigir algo que o Tonhão falou agora há pouco. Rock 7 não é uma banda alemã. Rock 7 é uma banda sueca. E é uma das minhas favoritas.
7: Ah, que coisa boa. Tá vendo? O ouvinte é pra isso também.
8: Pra ele dois obrigados.
7: É muita verdade, né?
8: É.
7: Porque vocês também têm bom gosto e conhecem muito sobre as músicas e as bandas que passam por aqui. Nos ajudam a fazer isso todos os dias. Tomara que você consiga... Bom, você já ouviu Rock 7 um pouquinho. Tomara que ao longo de entre hoje e amanhã você consiga ouvir um pouquinho mais, tá, Emerson? E que se essa música que você gosta tocar vai ser em homenagem a você que tá na audiência com a gente. Bora com reportagem especial do aniversário também da Morena. Se tem uma companhia que faz parte da rotina de quem tá no volante, é o rádio, não tem jeito. Há 7 anos nós estamos aqui, presente nas ruas de Campo Grande, levando informação, música, serviço, principalmente para quem passa horas no trânsito. Nessa reportagem especial de aniversário, a gente foi ouvir quem tem a rádio como parceira todos os dias. E não tem jeito, os motoristas de aplicativo estão sempre com a gente. A reportagem é de Vivian Krajewski.
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6: Desde quando Cleiton de Resende começou a trabalhar como motorista de aplicativo, ele ouve a Morena FM. E para ele, que passa horas no trânsito, ter a informação em tempo real Faz toda a diferença.
4: Olha, é uma rádio, ajuda muito o motorista de aplicativo, que no trânsito, as informações que a gente recebe dia a dia, até mesmo a gente passando pra vocês, né? Pra poder ajudar vocês também a fazer uma rádio melhor também pra gente. As músicas é excelente. O que eu tenho nos comentários do meu aplicativo, do aqui, as músicas são super boas, músicas boas. Não tem nenhum passageiro que reclama da rádio, fala que as músicas são boas, que nossa, que música boa que a gente tá escutando. Já vi que a viagem vai ser boa. Passageiro que vem no meu carro aqui, eles deixam os comentários pra mim.
6: Acidentes, congestionamentos e até semáforos com problemas entram no radar do motorista. Informações que ajudam a escolher o melhor caminho e também a ganhar tempo entre uma corrida e outra.
4: Facilita o dia a dia da gente como motorista e aplicativo e evita a gente pegar certos trajetos, né? Para poder levar o passageiro mais rápido ao destino deles e a gente poder mais rápido também pegar outros passageiros para poder levar também aos destinos.
6: Informação que contribui para um trânsito mais seguro e fluido, como explica a sargento da Polícia Militar do Batalhão de Trânsito, Juliane Andréia Marques Silva.
10: A troca de informações no trânsito sobre as condições das vias, ocorrências e congestionamentos é importante para que o condutor possa fazer um planejamento do seu trajeto e utilizar rotas alternativas, contribuindo para a fluidez do trânsito e redução dos sinistros.
6: Entre uma corrida e outra, Mário Mar Márcio de Souza já sabe. Se a morena alerta, é hora de ficar atento ao caminho. A rádio virou uma aliada para driblar acidentes, horários de pico e problemas nos semáforos.
11: Como motorista de aplicativo, com informação do trânsito de minuto em minuto, está tendo informação através da programação. E a gente escutando aí um trajeto complicado, pesado, um acidente ou um sinaleiro desligado, a gente muda o trajeto para não enroscar com o passageiro também. Eu gosto muito de escutar o Tonhão, a Bruna, principalmente o Bom dia do Tonhão, né?
6: O motorista de aplicativo Orlando Barbosa passa cerca de 12 horas por dia ao volante. E nessa rotina, a Morena FM é uma companhia constante.
12: Eu não saio de casa sem ligar. Primeiro que quando eu ligo o meu multimídia, já liga a Morena FM. Isso pra mim é uma ferramenta de trabalho. Eu como Uber, eu sou comfort, né? Então eu tenho que proporcionar ao meu passageiro algo agradável. E essa rádio, ela me agrada e agrada os meus passageiros.
6: E essa companhia é tão presente na rotina do Orlando que ele já virou até figura conhecida por aqui. E desta vez, quem está do outro lado do rádio resolveu retribuir o carinho.
13: Quero agradecer a companhia diária do Orlando, que é motorista de aplicativo. Está conosco nessa manhã sintonizado aqui na Morena FM. Muito obrigado, Orlando, pela sua audiência, pela sua amizade, através das ondas do rádio. Você que nos leva todos os dias junto com seus passageiros pelas ruas de Campo Grande. Muito obrigado por você fazer parte da Morena FM do seu jeito.
6: Vivian Krajewski para o Primeira Página.
7: Que legal, que legal. Bom. Dá um bom dia aí.
14: Como que é o nome? É Márcio? Márcio. Bom dia.
7: Mário Márcio. Um bom dia para todo mundo que participou aí. É. O Cleiton, a Sargento Juliane também, o Orlando.
14: É isso aí, gente. Não existe nós sem vocês e, assim, a gente está aqui para tentar fazer aquilo que é o nosso trabalho, mas de uma maneira que também te agrade, né? Que principalmente que te agrade. 6h57, começam hoje as inscrições de um curso de capacitação para motoristas. A iniciativa é voltada para homens e mulheres com CNH nas categorias B e C, que procuram uma mudança para D, e também aqueles que já têm habilitação na D e que desejam realizar o treinamento de aperfeiçoamento para o mercado florestal, tá? Para participar, é necessário ter 21 anos de idade e, no mínimo, 2 anos de habilitação, tá? A gente vai ouvir agora o Maxwell Rodrigues, que é coordenador de gestão de pessoas, e o Erivelto Moisés, que é diretor do CERT Senat, que estão aí à frente desse programa que pretende certificar 96 condutores aqui em Mato Grosso do Sul e que está chegando para Campo Grande.
15: Uma conhecida me mandou mensagem, né, com folhetos informativos falando que ia ter essa oportunidade. Aí eu vim aqui em busca. É uma vontade antiga, eu sempre tive curiosidade, achava bonito, caminhão grande. Vim buscar uma oportunidade, né?
16: Nunca teve oportunidade, porque é muito cara a carteira e fica muito difícil você fazer tudo com o próprio dinheiro, né? Um pouco de sonho também, de mudar de categoria e fazer outro serviço para fora da cidade, ganhar um pouco mais, como a gente precisa, né? A gente tem que sonhar.
17: A gente preparou esse momento para fazer uma seleção com eles, né? Então eles vão passar por um processo seletivo, onde a gente vê ali o interesse, o quanto que eles realmente querem ser motoristas. Nas oportunidades de trabalho, sim, a gente tem oportunidades, né? No setor florestal, agora já de imediato que está acontecendo, né? Mas no futuro a gente pretende também fazer um novo processo para que essas pessoas que têm carteiras D após um ano possam transformar a carteira D para E. E aí sim, no setor logístico, né? A gente poder contratar essas pessoas, poder ser um meio da gente ter pessoas qualificadas e prontas para ocupar essas posições.
18: Pode fazer uma inscrição pré-online. E quando eles comparecem aqui na unidade, naqueles horários pré-estabelecidos, ele traz somente a CNH. Caso eu não tenha feito a minha pré-inscrição, eu posso comparecer na unidade do CSENAT, que nós faremos essa inscrição aqui no momento.
7: As inscrições seguem abertas até o próximo sábado, tá? Esse projeto começou ontem, então segue. Depois de você fazer a sua inscrição online, que você vai entrar no perfil Projeto Sucuriú, você pode ir até presencialmente à rua Raul Pires Barbosa, 1784, no bairro Chácara Cachoeira, até o dia 29.
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14: Capa do portal Primeira Página, menos tela, mais afeto. Palhaça Mexerica promete responder cartinhas enviadas por crianças. A ação busca resgatar a escrita no papel, estimular a imaginação dos pequenos e criar conexão afetiva longe das redes digitais. Socorro, socorro. Diário de fisioterapeuta vira prova de relacionamento abusivo com médico acusado de feminicídio. Tem agenda cultural, também uma reportagem sobre a previsão do tempo. Acesse lá primeirapagina.com.br/ms.
7: Vamos para o intervalo, voltamos em instantes aqui com Primeira Página.
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14: Bom dia, 7:02.
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7: Primeira Página. Você tá tomando seu cafezinho aí agora, tá? Tá gostoso? Tá quentinho? Com açúcar, sem açúcar? Hã? Passou nesse momento, já tem umas 2 horas que você tá aí tomando esse café? Hoje a gente vai ao encontro de um ouvinte que faz parte da nossa história aqui, viu? Marino Gomes é fã da Morena FM e acompanha a programação há anos. Ele conta que começa o dia bem cedo, ouvindo Primeira Página, segue a rotina juntinho com a gente aqui da Morena FM. E nesse aniversário de 7 anos da rádio, a gente tem milhares de pessoas que também estão fazendo aniversário. E que são ouvintes da rádio. Marino vai representar essa galera de fãs, viu? E sabe com quem que ele tá tomando um cafezinho? Vivian Krajewski, que Vivian foi encontrá-lo nesta manhã. Oi, Vivi!
14: A Vivi foi servir o café. Na hora que você chamou ela, acabou o café dela. Aí ela foi lá pegar um café novo, entendeu? Já de antemão agradecer o Marino por receber a Vivian Krajewski, né? E proporcionar pra gente esse momento. Daqui a pouquinho, deve ser a Vivian ligando pra gente fazer a entrada de um outro sistema, né? E tem tanta gente tomando café com a gente nesse momento, né, Bruno? E nós agradecemos a todos. E se você quiser convidar a gente para tomar um café, convide.
7: Deixa eu aproveitar então que a gente está conectando a Vivi aqui. Então vamos lá. Ivanilson mandou parabéns, a rádio é excepcional. O Emerson já mandou aqui, eu já li a mensagem dele. A Sirley diz que ouve a gente todos os dias no caminho do trabalho e adora a gente. Muito obrigada, viu, Sirley? Sempre gostei de música e trago na memória os anos 80, época em que tivemos uma explosão de videoclipes internacionais. Quem tá comentando aqui é o Carlinhos, nosso amigo. Feliz aniversário, Morena FM. O Blank também tá dizendo que ouve a Morena FM por culpa do Tonhão, porque é muito amigo
14: obrigado,
7: dele
14: Blank.
7: E ama o trabalho dele. Rafael, que é maestro, também está aqui parabenizando a Morena FM, é o maestro Fontinelli. A Lucimar está agradecendo porque nós damos apoio às dificuldades do transporte escolar rural sempre, porque ela está ouvindo a gente na Fazenda Alto Alegre e já ajudamos muitas vezes, né, Lucimar? Essa é uma das nossas missões. E o Egildo mandou uma foto do radinho dele. Ô Celcinho, me ajuda a falar que rádio que é esse aqui.
0: Ah, esse é um rádio a pilha antigo.
7: Bem antigo, né?
0: Isso deve ser 80 e poucos.
7: Ele tá dirigindo ônibus.
14: O jogador que era melhor do jogo ganhava esse rádio.
7: Ele tá dirigindo ônibus, escutando a Morena FM.
0: Mas acho que como não fabrica mais, é o motorrádio antigo.
14: Será que não fabrica?
7: E Egildo, a sua foto já subiu aí pros nossos status. A gente já tá mostrando você como ouvinte e fã da Morena FM, tá bom? Vamos chamar a Vivi então. Vivi, você tá num cafezinho bom por aí? Vai começar esse cafezinho ainda?
1: Olha, já fui recebida aqui, acabei de chegar na casa. Aliás, eu tô na barbearia dele, né? Do Marino, porque hoje nós viemos aqui ao encontro de um ouvinte que faz parte dessa história. É o Marino Gomes, que é fã da Morena FM e acompanha a programação há muitos anos. Ele conta que começa o dia bem cedo, às 6:30 da manhã, ouvindo Primeira Página. Ele segue sua rotina juntinho aqui com a gente na Morena FM. E nesse aniversário de 7 anos, a gente

0: Mário. Aí eu passei para a Morena FM porque a Bruna também fazia um programa no rádio, na televisão. Então, e a partir daí eu trabalhava no Exército,
1: Que
0: faz uns
1: fofo!
0: 6 anos que eu ouço a Morena FM.
2: Mas que legal! E olha, Bruna, Tonhão, eu trouxe
1: Ah.
2: aqui um bolo, tô até com ele aqui em mão, e vou entregar agora para você, Marino, em comemoração a esses 7 anos da Morena FM, esse bolo delicioso, recheado de coco, muito leite condensado. E ele tava, me recebeu aqui com um cafezinho, viu, Bruno? Ó, só faltou vocês, mas
1: É
2: em
1: isso que eu ia
2: comemoração.
1: falar. Faltou dividir com a gente esse bolinho de coco com leite condensado, hein?
3: E o
1: Hã?
3: recheio dele é um recheio de gratidão, de obrigado, viu, Vivian?
1: Que legal.
2: Exatamente. Agora, para fechar, Marino, o que que você deseja para todos os fãs da Morena FM hoje, nesse dia tão especial, e para a rádio também?
0: Então, o programa é de primeira qualidade, né? Porque eu sempre gostei de notícias, e as notícias que a primeira página passa para a população de Campo Grande é muito boa, principalmente no trânsito, que você está correndo aí no trânsito, né? Inclusive, a hora que você falou que está na Brilhante, falei que tá vindo para cá, está perto. Então, eu desejo muitas felicidades, parabéns por esses 7 anos, né, de operação aí na rádio, aí da primeira página, e que todo mundo ouça, né, o programa da primeira página, e depois vem o meu amigo Celcinho com programação dele, que é muito bom.
2: É isso mesmo. Muito obrigada, Marino. Parabéns, Morena FM. Bruna, Tonhão, dá licença. Celcinho também. Eu vou tomar aquele cafezinho
3: Tá
2: gostoso.
3: liberada,
2: Felicidades, Morena
3: Vivian.
2: FM. Volto com vocês.
1: Dá um abraço bem
3: Maravilha.
1: apertado no Marino por nós, tá? Muito obrigada por esse carinho.
3: Muito bem. Olha, há 7 anos, uma nova frequência entrou no ar aqui em Mato Grosso do Sul, mas enquanto as músicas tocavam e notícias eram compartilhadas, outras histórias também aconteciam, né? Crianças nasceram, famílias cresceram, amizades se formaram, atravessaram décadas e, sem perceber, muita gente escolheu uma mesma companhia para viver tudo isso, a Morena FM. A reportagem é da Alexia Schumacher.
4: Reproduzindo Morena FM. 6:30 da manhã. Uma família segue para a escola. 7 horas, uma loja abre as portas. No carro, no trabalho, em casa ou pelo celular, milhares de pessoas começam mais um dia acompanhadas pela mesma sintonia. Há 7 anos, a Morena FM faz parte da rotina dos sul-mato-grossenses e da história de muitas famílias. Em Campo Grande, o professor Hernânio Bonimazo acompanha a emissora desde os primeiros anos. No caminho para a escola, o primeira página virou assunto entre ele e a filha Bela, de 11 anos.
5: Nós vamos conversando sobre os temas a serem abordados no jornal. Depois vem o Celso Costa, umas músicas maravilhosas. Hora do Café também. A programação é cada vez mais fantástica. Vocês estão de parabéns.
4: A companhia segue ao longo do dia, na loja, no carro e dentro de casa. Foi assim que a Morena FM entrou na vida da servidora pública Marina Souza, em 2019. Hoje, a conexão também passa pelos filhos.
6: E muitas vezes eu estou em casa, eles estão na rua ou vice-versa, eles me mandam um trechinho de uma música no WhatsApp e fala assim: mãe, tá tocando a música que você gosta. E assim, é muito bacana porque a gente se conversa através da rádio.
4: Essa conexão que ajuda a explicar a relação dos ouvintes com a emissora. Segundo o diretor de programação, entretenimento e comunicação da RMC, Ulisses Cerutini, a proposta sempre foi despertar memórias afetivas.
7: E a ideia era essa, de fato ligar a rádio, sintonizar e deixar o dia todo. Todos nós temos algumas músicas que marcaram alguns momentos das nossas vidas e a Morena FM faz justamente isso. Por isso que a gente tá muito feliz com a posição de destaque que nós temos, não só em Campo Grande, mas praticamente no estado todo.
4: E essas memórias aparecem de diferentes formas. Na família de Fabrício e Elô Filgueiras, ouvir a Morena FM virou tradição, um hábito compartilhado com as trigêmeas Duda, Carol e Gabi, de 15 anos. Entre idas para a escola, terapias e programas favoritos, uma participação ao vivo.

0: novo ficará guardada para sempre, não é mesmo, Gabi? Por trás de cada música existe um trabalho cuidadoso de curadoria, como explica o coordenador da Morena FM, Edgar Scaff.
1: Todas essas músicas foram feitas pesquisa de campo, o que as pessoas gostam mais neste gênero. Tocamos músicas de qualidade que são do passado. E elas estão sendo resgatadas hoje, principalmente os jovens, estão podendo entender o que era um estilo de músicas trabalhada, feita com carinho. A gente tem que agradecer aos nossos fãs porque estão gostando. Hoje a rádio está lá no topo da audiência.
0: Foi essa proposta que fez a Morena FM trilhar um caminho diferente. 7 anos depois, a emissora continua fazendo aquilo que se propôs desde o primeiro dia: informar com credibilidade, fazer companhia e criar conexões através da música, todos unidos pela mesma sintonia. Uma honra fazer parte dessa história.
2: É muito wonderful, muito, muito. Que legal, que delícia, que nostalgia, que coisa boa. Sabe o que é bom também? Você organizar o que você quer fazer para que o seu dia seja easy. Uma boa corrida, que tal? A Universidade Federal de Mato Grosso do Sul se prepara para mais uma edição da Volta ao FMS, que reúne esporte, lazer e atividades culturais em 2 dias de programação. A edição de 2026 será realizada nos dias 29 e 30 de agosto aqui em Campo Grande, com novidades nos percursos das corridas e uma programação especial na Arena da Volta ao FMS. Para falar sobre os eventos, a novidade deste ano e como o público pode participar, eu converso agora com a Edneia Aparecida Gomes. Não? Tô sem ela? Ah, que pena. Então vamos pro intervalo, Celcinho. Vamos fazer um intervalo. Daqui a pouquinho a gente volta e tenta fazer essa entrevista, tá bom? Até já.

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1: Muito bem, informação do trânsito para você. Avenida Mato Grosso tem interdição, tem um alerta para você que está passando por ela, muito perto da José Antônio, cavaletes nas pistas. Então, isso mostra que você precisa de uma atenção muito especial. E grande parte dela, sim, viu? Num fluxo muito mais intenso. E depois, chegando mais perto da Avenida Ernesto Geisel, o fluxo continua intenso também. Atenção para você que vai passar pelas ruas centrais, porque hoje é sexta-feira. Mas a cidade está em movimento.
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2: Vamos aos indicadores econômicos. A gente tem hoje a divulgação do IGPM e os componentes, né? IPAM, IPCM e também é uma divulgação da FGV, que também divulga hoje a sondagem do comércio para o mês de agosto. Tem ainda a sondagem dos serviços para o mês de agosto, as estatísticas monetárias e de crédito, é uma divulgação do Banco Central, e o IBGE divulga o índice de preços ao produtor de julho. E ainda tem o relatório do Tesouro Nacional de julho e dados do mercado de trabalho. Hoje, o Ministério do Trabalho promete divulgar o CAGED, tá? A gente teve a Bolsa ontem fechando em alta de 0,31, com 175.135 pontos no Ibovespa no fechamento, tá? O dólar comercial caiu subiu 0,21 e fechou em R$5,16.
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2: Bom dia para você, 7:15.
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2: Vamos lá, olha, a Noruega está se despedindo do rei Harald, né? Ele morreu ontem aos 89 anos, após mais de 3 décadas no trono. Tava mal, tava internado. Ele é o monarca mais velho, né? Que estava no trono. Então, é uma despedida hoje na Noruega, né? A gente também tem uma atualização da situação da guerra no Nepal, da tragédia do Nepal, né? Muita gente ainda sendo procurada, muita gente desaparecida por lá, uma tragédia que as imagens impactam demais.
1: Verdade. Vou voltar a falar sobre a corrida da Universidade Federal de Mato Grosso do Sul, porque agora a gente voltou a conectar a Edneia Aparecida Gomes, que é diretora de esporte e lazer da ProES e organizadora da Volta ao FMS. Bem-vinda, Edneia, bom dia para você, tudo bem?
3: Bom dia, Bruna, bom dia, Tonhão, bom dia a todos os ouvintes, tudo bem?
1: Que bom. Para começar, o que a UFMS preparou para essa edição da Volta? Qual é a proposta do evento neste ano?
3: Olha, nós estamos na 15ª edição da Volta UFMS, é uma corrida bastante tradicional na universidade. Então, quando a gente organiza esse evento, nós pensamos na comunidade universitária, dos nossos estudantes, servidores, também a comunidade externa e os amantes de corrida que estão aí espalhados em todos os lugares, né? E a nossa intenção é ter um evento esportivo que integra todas as pessoas. E este ano, nós temos a novidade do percurso de 8 quilômetros, 5 quilômetros, a caminhada de 3 quilômetros, que ela já acontecia há tempos, nós também modificamos o percurso dentro da universidade. Então, temos várias surpresas e inovações aqui para quem vai participar.
2: Uma das novidades está no percurso das corridas, né, Edneia?
3: Exatamente. A gente busca trazer um estímulo diferente, né? Porque as pessoas querem vivenciar novas experiências. Então, mais do que vir para uma corrida competir, a universidade ela tem espaços lindos, maravilhosos, que as pessoas podem também contemplar.
1: Ô Edneia, então vamos trazer o serviço que é importante, né? Como é que estão funcionando as inscrições? Até quando é possível se inscrever? Já diz aí pra gente poder finalizar esse nosso bate-papo, porque tem muitos ouvintes querendo participar.
3: Então, esse é o maior problema, né? As nossas inscrições, elas se encerraram na segunda-feira, porque a corrida ela já vai acontecer no domingo e tem toda uma questão de organização para arbitragem, né? Então, nós abrimos as inscrições lá em julho e nós encerramos ela na segunda-feira.
1: Muito bem, maravilha. Então agora é só curtir para quem já se antecipou e fez isso, né?
3: Mas estão todos convidados a vir conhecer e, de repente, já se animar para se inscrever o ano que vem e não perder esse prazo.
1: Muito bem. Ó, durante a nossa programação, a gente vai falando mais sobre a corrida Volta ao FMS, tá bom, Edneia? Um ótimo dia para você. Boa sexta-feira, bom fim de semana e boa corrida.
3: Igualmente, um grande abraço. Tchau,
1: outro.
3: Tchau.
2: 7:19, ser presidente vai muito além de ocupar o cargo mais alto do governo todos os dias, né? O chefe do executivo precisa tomar decisões que afetam a vida de milhares de pessoas, administrar recursos públicos, definir prioridades e representar o país dentro e fora de suas fronteiras. Mas afinal, quais são as responsabilidades de um presidente e até onde vai o seu poder? Na reportagem de hoje, nós vamos entender como funciona o trabalho do presidente, de quem está à frente da presidência da República.
4: O presidente é o chefe do Poder Executivo Federal, é ele quem dirige o governo federal e coordena a administração pública da União. Na prática, isso envolve uma estrutura enorme: ministérios, órgãos federais e políticas públicas que atendem todo o país. É o governo federal que administra, por exemplo, as universidades federais, os programas nacionais e também diversas políticas de saúde, educação, infraestrutura e habitação. Para colocar uma política em prática, existe orçamento, lei e uma estrutura administrativa. Muitas decisões do governo federal precisam passar também pelo Congresso Nacional. Um exemplo é a criação de uma nova lei. O presidente pode enviar projetos ao Congresso, mas quem vota as propostas são os deputados federais e senadores. Depois da aprovação, o presidente pode sancionar ou vetar o projeto dentro das regras previstas na Constituição. E tem mais: o presidente também é responsável por sancionar e promulgar as leis, expedir decretos e regulamentos para execução das leis e nomear ministros de Estado, entre outras atribuições. Quem fala é a cientista política Cristiane Fonseca.
5: E existe uma dimensão institucional menos visível, mas extremamente importante: o poder de nomeação. O presidente indica ministros do Supremo Tribunal Federal, o Procurador-Geral da República, dirigentes do Banco Central e outras autoridades, em vários casos dependendo da aprovação do Senado. Algumas dessas escolhas podem continuar produzindo efeitos muitos anos depois do término daquele mandato.
4: Na política externa, o presidente também representa o Brasil perante outros países e organismos internacionais. Nas Forças Armadas, exerce o Comando Supremo do Exército, da Marinha e da Aeronáutica. O presidente chefia o Poder Executivo Federal, mas o Brasil tem outros dois poderes, o Legislativo e o Judiciário. O Congresso Nacional cria leis e fiscaliza o governo. Já o Judiciário julga conflitos e garante o cumprimento da Constituição e das leis. Por isso, uma promessa feita durante a campanha não significa necessariamente que o presidente possa simplesmente decidir e executar aquilo no dia seguinte. Dependendo do assunto, pode ser necessário aprovar uma lei, conseguir recursos no orçamento ou articular com estados e municípios. A cientista política Cristiane Fonseca explica.
5: Mas há uma questão fundamental para compreender o sistema político brasileiro. O presidente tem muito poder, mas não governa sozinho. Para transformar grande parte de suas prioridades em políticas efetivas, precisa do Congresso. Governar, portanto, significa negociar e construir apoio político. E como tudo isso impacta na nossa vida? Pela dimensão das decisões federais. Prioridades econômicas e orçamentárias repercutem sobre emprego, renda e investimentos. Recursos federais ajudam a financiar saúde, educação, infraestrutura e programas sociais nos estados e nos municípios. E determinadas decisões institucionais podem influenciar o país por décadas. Por isso, a presidência não interfere apenas no governo de 4 anos. Suas decisões podem alterar o cotidiano das pessoas no presente e, ao mesmo tempo, ajudar a definir os rumos econômicos, sociais e institucionais do país para além do próprio mandato.
4: Fabrício Baldini para o Primeira Página.
1: A Morena FM continua a rodada de entrevista com os candidatos ao Senado em Mato Grosso do Sul. As entrevistas da Morena FM seguem critérios definidos pela legislação eleitoral. Participam os candidatos ao Senado de partidos que têm representação no Congresso Nacional, segundo a portaria do TSE, sobre participação em debates. Foram convidados também aqueles de partidos com representantes na Câmara dos Deputados e Senado Federal que não tenham impedimento na Justiça, tanto na área eleitoral quanto na justiça comum. E hoje nós recebemos, nessa sexta-feira, o candidato Vander Lobé, do Partido dos Trabalhadores. Bom dia, candidato, tudo bem? Bem-vindo à rádio.
6: Bom dia, Bruna, bom dia, Tonhão. Prazer poder estar participando com vocês aqui.
1: Seu tempo começa a contar a partir de agora. Deputado, depois de 6 mandatos consecutivos como deputado federal, por que o senhor decidiu disputar o Senado agora?
6: Primeiro, não que eu decidi, né? O presidente Lula me convocou para ser candidato em função da disputa estratégica que é o Senado nessas eleições. Eu não poderia fugir dessa responsabilidade. Eu construí esse movimento para poder ajudá-lo aqui no palanque, até porque eu acredito que uma das principais debates que vão se dar vai ser no Senado. Até porque eu acho que o presidente Lula tem uma reeleição até confortável, e a gente percebe que a oposição já vem se organizando desde 2 anos atrás, no sentido de tentar construir uma maioria de 2/3 para tentar acuar o presidente e não deixar fazer com que o presidente avance nesse quarto mandato nas reformas estruturais que esse país precisa, e principalmente no debate estratégico que vai ser em função da defesa do Estado Democrático de Direito, da questão da nossa soberania. Isso vai estar em jogo no Senado, e acho que essa experiência de 6 mandatos com a capacidade de articulação que eu tenho, eu não tenho dúvida que eu vou poder estar contribuindo muito com o país.
2: Exatamente isso. O que que o senhor acha que vai ser a sua contribuição, ou o que o senhor promete ser a sua contribuição como senador?
6: Eu acho que levar essa experiência que eu tenho do parlamento, da Câmara dos Deputados. Eu tenho 6 mandatos, eu tenho uma relação muito direta com os municípios, sei as demandas, eu sou uma pessoa que tem uma posição e uma ideologia clara, mas com uma capacidade muito grande de interagir, de ouvir, de respeitar quem pensa diferente. E acho que o Senado é uma casa que nós precisamos de pessoas com essa capacidade, com experiência, com a capacidade de administrar conflitos e buscar aquele equilíbrio que exige a casa para aprovar os principais projetos, e principalmente de defender os interesses, além dos interesses do Brasil, os interesses do Mato Grosso do Sul, tanto do Estado como dos municípios. E um exemplo maior é essa questão da nossa soberania, que toda hora está sendo colocada em jogo. Nós precisamos, temos aí essa questão das terras raras, que vai ser um dos principais debates, que o Brasil não pode abrir mão desse patrimônio, principalmente de poder fazer com que esse patrimônio, que é do subsolo, que é do povo brasileiro, né, a gente possa criar um modelo, como nós criamos na questão do petróleo lá do pré-sal, uma modelagem onde partes desses recursos e desse patrimônio se invista em educação, ciência e tecnologia, e principalmente na saúde. E essa modelagem, esse é o principal debate, um dos principais debates que vai ser dar no Senado, né? Que modelo vamos entregar para eles explorarem aqui? Eu acho que não. Nós precisamos ter uma empresa nacional como é a Petrobras, nós precisamos utilizar e explorar esses minérios raros com o objetivo de fazer com que isso fique e pague uma parte das nossas dívidas sociais que nós temos. E eu acho que, além disso, a questão da defesa intransigente da nossa democracia, que toda hora também a gente vê ela sendo questionada.
1: Candidato.
6: E essa experiência eu garanto, eu tenho, vou poder contribuir e ajudar muito o Brasil e o nosso Estado.
1: E eu quero falar dessa experiência também, como deputado federal. O senhor costuma destacar articulações de recursos para municípios. O que o eleitor pode contar como uma obra, um programa ou um investimento que não teria acontecido sem sua atuação em Brasília? Por exemplo, um exemplo concreto com o município, investimento.
6: Eu vou te falar, primeiro, essa questão desse financiamento agora, que é bem concreto, do financiamento dos 200 milhões do Banco Mundial, que o Estado estava pleiteando junto ao governo federal. A ministra Simone, já saindo daqui na COP15, me chama de lado e fala: Vander, sem a sua participação, o presidente Lula não vai assinar isso. O Rídio me pediu, governador, eu condicionei ao Rídio, falei: o senhor vai assinar lá na sala do presidente? Porque o presidente Lula é um presidente estadista. Ele poderia pedir assim: não, vou esperar passar as eleições. E eu fui lá. Ele falou: eu vou. Cheguei lá e falei para Miriam Belchior, para a ministra: Miriam, esse é um empréstimo de 200 milhões para o desenvolvimento da região, pega todo o Cone Sul, é no modelo do CREMA, que é um financiamento, além de você fazer toda a restauração, você faz a manutenção, você vai ficar por 10 anos fazendo a manutenção. Isso é importante. O presidente Lula é um estadista, ele não pode ficar, ele não exige que o governador, qualquer outro, exigiria que o governador apoiasse ele aqui na reeleição. O que aconteceu? Levei o Riedel lá, nós combinamos, ele assinou na frente do Riedel, não pediu, está aí sendo o projeto já sendo licitado e vai atender 20 municípios daquela região. Esse é um exemplo. A questão da lei do Pantanal. Eu estava na sala com o presidente, a ministra Marina e o secretário executivo, exigiu que eu intervisse junto ao governador, sob pena, até vocês, a Globo estava fazendo aqueles documentários sobre o Pantanal, sobre a questão do desmatamento, da plantio de soja. Eu e o governador Riedel fizemos uma reunião por vídeo com a ministra Marina, com o secretário executivo. O Riedel revogou um decreto do Reinaldo, né? Mandou criar uma comissão com todos, produtores, ambientalistas, com todo mundo. Dali surgiu o projeto que depois foi aprovado pela Assembleia e a Marina veio assinar junto com ele aqui. Então, acho que são exemplos. E por último, essa questão da fazenda ali, da questão que é o conflito indígena, de Antônio João. Foi a minha interferência junto ao presidente que nós achamos uma saída. Depois de 28 anos, o governo federal adquiriu aquela área numa ação e numa saída no Supremo com o ministro Gilmar Mendes, e que hoje tem 6 mil indígenas lá. O dono da fazenda recebeu, foi indenizado, e que serviu como um modelo que hoje está se aplicando aqui na de Sidrolândia. Então eu acho que essa experiência, essa capacidade de articulação eu tenho, e eu acredito muito que, até em função da polarização e do país dividido do jeito que está, precisa de pessoas com essa experiência e que dialogue com todos os setores da sociedade.
1: Candidato, vamos fazer uma pausa, tá? Parei o nosso cronômetro, inclusive, são 7h30. A gente volta bem rapidinho na Morena FM com o restante dessa entrevista com o candidato ao Senado, Wander Lobé, do PT. Até já.
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2: Oi. 7h31, bom dia.
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2: Estamos de volta hoje à entrevista com os candidatos ao Senado. Houve Wander Lobé, do PT. Candidato, o senhor fala em ampliar polos de conhecimento universitário. O que exatamente pretende fazer sobre isso no Senado Federal?
6: Tonhão, deixa eu te falar. Nós precisamos, assim, eu tenho muito orgulho da ampliação como deputado desde 2003 da UFMS. Por exemplo, nós que criamos, eu, a questão do curso de agronomia lá em Costa Rica. Em Chapadão, desculpa. Hoje é o melhor curso, está entre os três melhores cursos de agronomia. Agora, nós estamos aqui, esse polo da região de Coxim, ampliar ali a questão da UFMS em Coxim com curso de medicina. O ministro já veio, nós vamos ter um curso a partir do ano que vem de medicina naquela região. Isso vai transformar a região norte como um polo de desenvolvimento universitário. como foi Dourados. Eu estava quando nós criamos a Universidade da Grande Dourados. Olha o que, que é hoje a universidade. Ela é uma referência hoje para toda aquela região e se transformou em uma cidade universitária, Dourados, né? Além dos outros, das outras universidades, UEMS, as universidades particulares. E eu quero também, até por isso eu coloquei duas suplentes, mulheres e professoras. Uma é que é a vereadora lá de Três Lagoas, Maria Diogo, que é uma sindicalista, que vem do ensino médio, né? É professora do ensino médio, e a outra, a Maju, que é uma, foi pró-reitora da UEMS.
2: Acho que a pergunta capacidade... vai no sentido se o senhor defende a abertura de novos.
6: Eu defendo, e ainda mais, tanto dos institutos federais, como também da Universidade do Pantanal. Nós precisamos transformar Corumbá,
2: tipo fazer uma
6: uma nova universidade para o Pantanal. Por quê? Nós estamos aí hoje consolidando o Mercosul, nós temos aí o bioma Pantanal, nós temos ali a questão da hidrovia do Rio Paraguai. Eu acho que são temas e importantes que a gente leve para lá, crie essa universidade. É um sonho do povo da região do Pantanal.
1: E isso está no seu plano,
6: candidato? Está no meu plano, e eu tenho discutido muito isso com o ministro da Educação lá no Ministério.
1: O que mais está no plano do senhor? Por exemplo, três maiores necessidades de Mato Grosso do Sul que, na sua avaliação, dependem de atuação direta do Senado.
6: Eu acho que nós temos que ser ousado. Hoje o presidente Lula tem aquela PEC da segurança. Eu vou defender a Academia Internacional para combater crime nas fronteiras. O que é isso? Uma academia integrada, que você possa ter policiais brasileiros, paraguaios, bolivianos, né, aqui do Mercosul, para a gente poder qualificar, para a gente poder ter uma estratégia conjunta para permitir com que a gente combata o narcotráfico, a entrada das drogas que elas saem daqui, que vai abastecer lá São Paulo, Rio, os grandes centros. Então, acho que essa academia, uma vez que a gente está com esse corredor da saída para o Pacífico, uma vez que agora o Mercosul está consolidando cada vez mais, nós precisamos ter essa integração. E eu vejo que essa academia é uma coisa que eu já comecei a discutir lá no Ministério da Justiça e que eu quero transformar isso numa das bandeiras minhas como senador. Além disso, evidente, trabalhar e avançar nos programas do PAC, dos investimentos de infraestrutura que esse estado precisa. Por exemplo, a nossa ferrovia. Foi a maior, a única, uma das uma, foi a primeira privatização e que não deu certo. E que agora foi devolvida para o governo federal, está no DENIT e vai ser um novo modelo. Só que nós temos que tomar muito cuidado que essa privatização ela não seja uma coisa que venda só o filé e deixa, né, a carne de terceira, que é esse trecho entre Corumbá e Campo Grande. Eu vejo o governo do estado interessado, e tem muita gente interessada, em recuperar ela aqui no nosso estado de Três Lagoas até Campo Grande. Nós temos que ser o todo e tem carga. O que viabiliza uma ferrovia? É carga. Nós temos hoje 600 caminhões saindo, agora com a IJF que comprou, que tá mexendo com mineração lá, né? Tá tirando 400 a 600 caminhões e nós temos uma ferrovia sucateada que nós precisamos urgentemente recuperar. Essa será uma das grandes bandeiras que eu vou estar defendendo.
1: E qual é a proposta do senhor para a saúde, por exemplo? Fila de consultas, exames e cirurgias eletivas em Mato Grosso do Sul. O senhor defende mais recursos federais, contratação da rede privada, ampliação da estrutura pública. Como no Senado o senhor poderia ajudar
6: nisso? Eu acho que, primeiro, o governo federal tem muito claro isso. Esse mais especialista reduziu a fila das pessoas que precisavam, e eu tenho ido nos municípios, numa parceria. A União tem que fazer parceria com o Estado e município. Assim que se resolve, porque o cidadão mora no município, então tem que envolver o município. E aí tem que ter dinheiro, mais investimento, e nós investimos na saúde de 100 bilhões a mais no orçamento deste ano, né? Na saúde, ou seja, isso recuperou e entrou mais especialista, esses equipamentos para fazer chegar lá na ponta, para poder regionalizar a saúde no estado. Isso a União não pode fazer sozinha. E o presidente Lula tem essa capacidade, ele faz parceria aqui, não olha a cor partidária que o governador ou que o prefeito pertence. Então eu acho que, como senador, nós temos que fazer mais investimento e aprimorar esses programas que têm sido muito sucesso. Esse mais especialista, tem pessoas que estavam há 3 anos esperando um exame de imagem e que nós recuperamos, diminuímos essa fila. Agora precisa mais investimento e, claro, como senador, nós vamos poder, até porque você tem hoje, e me orgulha muito, o governador Riddle sabe disso, quando eu fui coordenador da bancada, as emendas de bancada na minha época, todas elas foram para obras de estruturantes, não foi rachadinha para dividir com deputados ou com senadores. Tanto é que a nível nacional, os principais jornais deram que o Mato Grosso do Sul foi um exemplo nessa questão dos investimentos das emendas de bancada em projetos estruturantes e que nós precisamos fazer, e eu acho que é avançar nisso. Por exemplo, não adianta se falar na questão da bioceânica se você não resolver o problema da duplicação da 262, daqui aqui da UANA, daqui a Cidrolândia. Vamos fazer.
2: Sobre isso que eu queria que o senhor falasse, porque nós estamos vivendo um ciclo muito forte de investimentos, especialmente por conta da celulose, a agroindústria e várias outras situações. O senhor defende que tipo de modelo de desenvolvimento para o Estado, principalmente por conta dessa questão da expansão da celulose?
6: Eu acho que primeiro, eu intervi muito, eu e a senadora, a ministra Simone, junto ao governo, ao presidente Lula, para o presidente Lula devolver, dar ao Estado a 262, 267, que é obras federais, para o Estado licitar essa concessão. E fizemos, está sob júdice, mas foi feita, né, que você vai duplicar, você vai usar de Três Lagoas a Campo Grande, de Bataguaçu a Nova Alvorada e a 040, que vai daqui a Santa Rita, que vai até Bataguaçu. Só que isso não resolve o gargalo, isso é fundamental. O que nós precisamos hoje? E o DENIT já está com o dinheiro para fazer o projeto e nós vamos colocar no PAC com a reeleição do presidente Lula, que é a duplicação daqui a Terenos e de Terenos aqui da UANA e daqui a Cidrolândia, que isso vai desafogar essas duas rodovias que são estratégicas e que hoje você não consegue, em função do desenvolvimento econômico das indústrias aí de Cidrolândia e com essa questão dos caminhões que transita, da questão que traz os minérios de ferro de Corumbá, está intransitável. Então são dois eixos que nós precisamos acoplar para a gente poder cada vez mais construir essa saída para o Pacífico. Isso não é só, nós estamos fazendo a integração física com a construção da ponte. Falta os ramais, o acesso à ponte, que nós estamos batalhando e está tendo dinheiro, e eu vou tentar fazer com que a Itaipu brasileira banque agora aquela alça para a gente acelerar esse processo para chegar o ano que vem com ela inaugurada, e depois os outros investimentos que vêm acoplado a isso, que nós vamos precisar trabalhar muito lá no Senado e no Congresso para viabilizar esses recursos para fazer nas parcerias com o Estado ou diretamente pelo governo federal.
1: Candidato, 10 segundos.
6: Eu quero ser senador. Não se esqueça, o Wander, senador, uma pessoa que tem capacidade de dialogar com todos os setores, e meu número é 133.
1: Candidato, muito obrigada pela entrevista, 15 minutos cravado, um ótimo fim de semana, né? Hoje já é sexta-feira, acabou. Mas começam os trabalhos muito árduos agora, então um bom fim de semana para o senhor.
2: Obrigado.
1: Boa campanha.
2: Bom, na segunda-feira a gente continua com a rodada de entrevistas com os candidatos ao Senado. Aqui na Morena FM. Vai ser a vez da gente ouvir o candidato pelo Partido Liberal, o Capitão Contar. Então, segunda-feira, a gente está com ele aqui nos nossos estúdios. Tá?
1: Tá bem. Então, a gente segue com essa rodada. O Fabiano Arruda está chegando por aqui, já vai participar com a gente também, porque ele continua falando sobre política. E esse é um bloco destinado a você que já está se preparando para que em outubro possa ir às urnas, possa escolher os seus candidatos, fazer isso com muita responsabilidade. Então, aproveite e use bastante desses trabalhos que a gente acaba fazendo aqui na rádio, na TV, em multiplataforma, porque em momentos assim, jornalistas trabalham
2: quando
1: bastante.
2: Quando você falou que o Fabiano está aqui, eu falei assim, vamos sabatinar o Fabiano também.
1: vamos nessa.
9: Pode perguntar. Tem
2: pode
9: coisa
2: perguntar que eu
9: pode perguntar que a gente responde, viu?
1: Ô,
9: gente,
1: tá bom?
9: Bom dia, viu? Ótima sexta-feira para vocês, para os nossos ouvintes, para o Celso. Importante demais saber essas informações para construir um voto bem pensado, né? O nosso objetivo sempre.
2: Deixa eu, antes de você falar
9: por
2: do
9: favor,
2: seu assunto de política, como a rádio está fazendo 7 anos, o Fabiano Arruda também tem uma relação muito especial com a Morena FM, porque durante um bom tempo foi o Fabiano Arruda o nosso editor-chefe,
1: uhum,
2: aqui no Primeira Página. E antes de ser o editor-chefe, o Fabiano Arruda sempre me atendeu com aqueles pedidos: Fabiano, fala de tal assunto, né? Então foi voluntário, depois foi editor-chefe da rádio e continua aqui com a gente. Então, Fabiano, muito obrigado pela sua presença aqui durante todo esse período, tá?
9: Eu que agradeço. Agradeço aos nossos ouvintes também, porque a rádio é apaixonante. Eu costumo sempre dizer o seguinte, que a minha experiência na rádio acabou me completando muito mais como profissional na TV. E isso é uma coisa impressionante, porque a gente imagina que vindo da TV a gente teria questões a contribuir com o rádio, mas é totalmente ao contrário.
2: A rádio contribui muito mais com
9: a formação do profissional que está à frente das câmeras. Isso é uma coisa incrível.
2: Nesse aspecto, você sabe que o jornal da rádio tem uma grande virtude, que é assim: nós fomos interferindo em todos os produtos da televisão, né? Hoje temos a editora-chefe do MS1 com a gente, já tivemos a editora-chefe do MS2 com a gente, e hoje o editor-chefe do Bom Dia MS aqui, gente.
9: Então é muito lindo isso,
1: é uma,
9: né,
1: integração maravilhosa.
9: E eu
1: mesmo
9: tenho uma outra conquista muito grande, assim, que é quando eu estava como repórter na rua, muitas vezes posicionado com a nossa equipe para entrar ao vivo nos nossos telejornais, alguém parar para falar: eu te ouço na Bora FM.
2: É legal.
1: Então, para mim foi uma mudança de chave também.
9: Com a câmera ligada, a pessoa poderia falar: não, eu te vejo na TV, exatamente. Eu te acompanho na Bora FM. Então, para mim, bom, isso é uma honra.
1: Bom, vamos voltar a falar de eleição.
9: Tá, nosso assunto, tá, gente? Os candidatos às eleições de 2026 já arrecadaram cerca de 1 bilhão e 400 milhões de reais. Esses números,
2: quanto?
9: São do 1 bilhão e 400 milhões de reais.
2: O que eles campanha fazem com essa grana toda, Fabiano?
9: Campanha mal começou, né? Os números são do Tribunal Superior Eleitoral, vão sendo atualizados, né? E o TSE considera os valores declarados até o dia 26 de agosto, tá? Cerca de 90% desse valor foi repassado pelos próprios partidos, entre os candidatos à presidência. Flávio Bolsonaro, do PL, lidera a arrecadação com 42 milhões de reais. Em segundo lugar está Lula, do PT, com 35 milhões e 200 mil reais. Na sequência aparecem também Douglas Ruas, do PL, 17 milhões e 800 mil reais. Zuco, também do PL, com 11 milhões e 500 mil. Sérgio Moro, com 11 milhões de reais. Alguns nomes, então, que lideram essa arrecadação. Os dados do Tribunal Superior Eleitoral mostram ainda que as doações de pessoas físicas representam uma parcela pequena do total arrecadado pelas campanhas. Tem o fundo eleitoral ainda, né? Aquele valor
2: ainda
9: astronômico.
2: Tem aquela,
9: né,
2: grana do fundo eleitoral.
9: Então, tem tudo isso aí. A
2: Se
9: gente continua.
2: Tudo, então, que vai para a política, hein, Fabiano?
9: É muita grana, né? Uma campanha é muito cara, sempre, para a justiça eleitoral, e o que movimenta com os partidos também. É uma discussão bem profunda, mas tá, esse é o retrato e é o jeito que se faz a campanha e a eleição hoje
2: e
9: no Brasil.
2: E mudar isso depende muito dos dois polos, dos dois extremos dessa história, né? Porque numa ponta está o eleitor, que precisa melhorar o seu voto buscando candidatos que tenham um compromisso com aquilo que ele defende como sua linha de pensar. E do outro lado está o candidato que precisa fazer com que esse jogo seja cada vez mais limpo, né? Que os valores de uma política que resolva as questões do Estado e do cidadão sejam as suas prioridades.
9: E você falar de bilhões de reais para um fundo eleitoral num país que tem muitas desigualdades chega a soar algo muito estranho, né? Agora, tem uma pergunta muito interessante para você fazer para arrematar a minha participação, você ouvinte, é observar se os candidatos a todos os cargos colocam propostas de como reduzir o fundo eleitoral. Será que tem alguém prometendo políticas públicas para reduzir esse volume de recursos colocado nas campanhas? É um desafio para você,
2: Fabiano,
9: observar os seus candidatos aí.
2: Você volta?
1: Você larga isso aqui e vai embora, né?
9: Exatamente.
2: Você volta segunda?
1: Sextou.
9: Se Deus quiser. Bom final de
1: semana. Beijo, querido.
9: Tchau.
1: Nós vamos para o nosso último intervalo e daqui a pouquinho você vai se organizar para o seu fim de semana com a agenda cultural. Tem o nosso talento do quê? Tem a previsão do tempo e muito mais. Até já.
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2: Bom dia, 7:47.
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19: O Agendão começa falando do Festival de Inverno de Bonito. É sempre bom reforçar o convite para esse que é um dos maiores eventos culturais do nosso Mato Grosso do Sul, né? O festival começou na quarta, todos os eventos da programação são gratuitos, desde os shows de música, apresentações de dança, teatro, exposições e, claro, as principais atrações do festival, que são os shows de Léo Foguete nesta sexta, Seu Jorge no sábado e Ferrugem no domingo, encerrando a festa. E falando em grandes shows, sábado, Campo Grande recebe os Titãs no Araruna Fest. A banda traz para a capital a sua turnê de 40 anos do Cabeça Dinossauro, um grande álbum que marcou gerações. O show acontece no Bosque Expo, os portões abrem às 7 da noite e o preço dos ingressos você confere no portal Primeira Página. E bora falar também de teatro? Hoje tem estreia do espetáculo O Desafio de Ser Feliz, no Teatro Glauci Rocha. A peça reúne mais de 130 idosos que fazem parte do projeto Atividade, da Fundação Manuel de Barros, e conta uma história de amizade, despedidas e recomeço. A entrada é gratuita. Também hoje tem estreia do espetáculo infantil Na Trilha dos Sonhos, no Teatral Grupo de Risco. O espetáculo utiliza várias referências da cultura brasileira para contar uma história de amizade e esperança, e tem entrada gratuita. E esses foram só alguns dos nossos destaques do fim de semana. Para ficar por dentro dos detalhes e horários desses e muitos outros eventos, é só acessar o primeirapagina.com.br/ms e conferir o nosso agendão completo. Corre lá e até mais!
1: Muito bem, ó. Você tá participando com a gente, eu quero muito agradecer a sua mensagem, tá? Se eu não li ela ao vivo, pode ter certeza que eu li ela nos bastidores. Eu quero mandar um abraço pra Esther, que já falou que gosta demais da qualidade do jornalismo que a gente entrega. Muito obrigada. O Marino, que tava ao vivo com a Vivi, já tá no WhatsApp agradecendo por essa oportunidade. O Anderson tá por aqui também. Eu quero mandar um abraço pro Guilherme, lá do Zagaia, porque ele também é ouvinte fiel da Morena FM e tá interagindo com a gente. O Paulo, ó, manda um alô pra mim, que eu tô na audiência. Rapaz, se tinha um rádio antigo que nós achamos que era do Egildo, o do meu amigo aqui, hein? O do meu amigo aqui, Luiz, tá muito mais surrado. Isso mostra a sua paixão pelo rádio mesmo.
20: Mas o Luiz é até moderno, parece que tem além de rádio, toca-fita.
1: Exato, tem toca-fita. É. Mas o Luiz mandou uma mensagem muito interessante, que ele falou assim, olha, eu também mereceria ser entrevistado, porque sou ouvinte fiel da Easy. Desde a fase experimental, ouço até a oração de São Patrício, que passa mais ou menos meia-noite?
21: Meia-noite.
1: Meia-noite. E o melhor, eu sou MPBzeiro, roqueiro, sou do bairro Flamboyant e adoro a Morena FM. Nair Barbosa, muito obrigada pela sua mensagem. Tá mandando um abraço pra você, viu? Diz que você é fantástico.
21: Ah, obrigado.
20: Ela tá certa.
1: A Aurora tá aqui por aqui também, sempre. A Nair Garcia é outra Nair, mas também tá mandando bolo de aniversário aqui pra gente. Olha, muitas mensagens e interatividade, viu? Muita interação conosco, isso nos enche de amor, de orgulho. Toião, ser pai nem sempre é uma questão de nascimento, né?
20: Isso.
1: É, às vezes é uma escolha feita todos os dias. E no Talendo Que de hoje, encerrando a série especial no mês dos pais, Michel Pena traz um clássico que mostra como o amor pode mudar o destino de duas vidas. E aí, Talendo Que?
22: O título é Os Miseráveis, de Vitor Hugo. Mas poucas histórias da literatura revelam tanta grandeza humana quanto esta. Jean Valjean é um homem que passou 19 anos preso por roubar um pedaço de pão para alimentar a família. Quando finalmente conquista a liberdade, descobre que deixar a prisão não significa escapar do preconceito. O passado continua abrindo portas, apenas para fechá-las novamente. Até que um gesto inesperado de bondade muda completamente a sua vida. E é nesse momento que nasce um novo homem. E algum tempo depois, um novo pai.
23: Amar uma pessoa é ver a face de Deus.
22: Quando promete cuidar da pequena Cosette, filha de uma mulher que agoniza por não ter como protegê-la, Jean Valjean assume uma missão que vai muito além de oferecer abrigo. ele dedica a própria vida para garantir que aquela menina tenha o futuro que lhe foi negado. Perseguido pela justiça e obrigado a recomeçar inúmeras vezes, ele enfrenta todos os perigos para preservar a infância, a dignidade e a felicidade da filha que escolheu amar. Foi por isso que escolhemos Os Miseráveis para esta série especial sobre pais que marcaram a literatura. Porque Vitor Hugo nos mostra que a paternidade não se resume aos laços de sangue. Ela se revela nas escolhas, nos sacrifícios e na coragem de colocar a vida de um filho acima da própria.
23: Mesmo a noite mais escura terminará e o sol nascerá.
22: Publicado há mais de 160 anos, o romance continua emocionando leitores em todo o mundo, porque fala de perdão, esperança, justiça e amor. E no coração dessa história grandiosa está um homem que encontrou na paternidade o caminho para sua própria redenção. Os Miseráveis é um livro para quem aprecia grandes clássicos, personagens inesquecíveis e histórias capazes de transformar a forma como enxergamos o ser humano. É uma leitura para pais, filhos e para todos que acreditam que amar também é uma decisão. Os Miseráveis nos lembra que um pai não é apenas aquele que nos dá a vida, é muitas vezes aquele que escolhe dedicar a própria vida por nós. E aí, tá lendo o quê? Conta pra gente.
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1: Os destaques do fim de semana ficam por conta do calor intenso, da baixa umidade do ar e do risco elevado de incêndios, viu? A massa de ar quente e seco continua firme sobre o estado. Hoje o tempo segue estável, sol entre nuvens, sem previsão de chuva, a umidade relativa do ar cai bastante durante a tarde. Na capital, o sol aparece entre variações de nuvens, sem expectativa de chuva, tá? Termômetros devem chegar até 33 graus. Em resumo, calor, ar seco e vento forte marcam esta sexta-feira. Minhas últimas mensagens aqui, e me perdoe se eu não citei o seu nome, mas eu vou tentar citar um pouquinho mais. Daniela Barreto, muito obrigada pela sua mensagem, tá? O Carlos Valério também passou por aqui, mandou uma mensagem muito bonita pra gente. Eu queria ler a do Nilson. A do Nilson é assim, ó: meu rádio é quebrado o botão de busca, eu tenho certeza que ninguém vai trocar de emissora. Ele trabalhava em loja de discos de vinil entre 85 e 90, lá na 14 de julho.
20: Que eu adoro.
1: É, e diz que a Morena FM faz ele reviver essa época de ouro. Muito obrigada, viu? Arnalda de Florianópolis e nos ouve, o Edson também, o Glaucir. A Ana Dir mandou uma mensagem linda, o Antônio Araújo também, o Cleiton, que é motorista de aplicativo. Gente, muito obrigada, viu?
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20: Vamos lá, então daqui a pouquinho, né, aquela notícia que a gente trouxe lá no começo, o Pantanal apresenta o seu técnico para a temporada 2027, né? É um português com licença UEFA, né? Ele trabalhou aqui em Mato Grosso do Sul já, trabalhou acho que no Aquidauanense, é o João Carlos Barros, tá certo? Então vai assumir o Pantanal, que contratou um jogador colombiano, chegou ontem, né? Um jogador que jogou Libertadores e chegou ontem para reforçar o Pantanal, estava no Milionário, é um meio de campo, meio campista, e vai ser um caso interessante a gente ter um colombiano, né, que já jogou numa das primeiras prateleiras do futebol internacional, porque a Colômbia hoje está naquelas prateleiras, se não está na primeira e não está na segunda, está com a gente na terceira, né? Então está no mesmo nível do futebol brasileiro. Então, vamos acompanhar esse boliviano, esse colombiano aqui, né? Bom, nós prometemos a rodada completa da Série A e da Série B de Bruna para você. Vamos lá: Galo e Vitória, São Paulo e Bragantino, Vasco e Cruzeiro jogam no sábado, abrindo a 25ª rodada. No domingo tem Furacão e Fluminense, Flamengo e Botafogo, Corinthians e Santos. Então tem dois clássicos aqui, né? é o clássico no Rio de Janeiro, Flamengo e Botafogo, Corinthians e Santos em São Paulo, Mirassol e Palmeiras, Grêmio e Chapecoense, é Bahia e Inter, já decidiram o Campeonato Brasileiro, né? E na segunda-feira, Remo e Coritiba finalizam a rodada. Rodada 25 também, na Série B, B de Bruna, né? Só que a 25 da Série B começa hoje, com Goiás e São Bernardo, Novo Horizontino e Sport, Náutico e Atlético de Minas. No sábado tem Botafogo e Cuiabá, América e Ponte Preta. A Ponte que está numa situação complicadíssima, né? Jogadores anunciaram uma greve e há uma grande expectativa se a Ponte entra em campo para esse jogo de domingo contra o América, né? A diretoria está falando em usar um time de base, com jogadores formados pela Ponte Preta, né? Mas é triste você pensar num time que é um dos times mais antigos do futebol brasileiro, mais tradicionais nessa situação. Avaí e Dragão de Goiás, né? O Atlético Goianiense, CRB e o líder Criciúma jogam no domingo, também Vila Nova e Ceará, e aí na segunda-feira a gente tem Fortaleza e Operário, e na terça, fechando a rodada, Londrina e Juventude. A Série B, que tem a liderança do Juventude, eu falei que o Criciúma era o líder, mas o Juventude ultrapassou depois dos últimos resultados, 45 pontos, Criciúma 44, Vila Nova 41, Novo Horizontino 40, Fortaleza 40, Sport 38, é o G6, né? Na Série A liderança é do Palmeiras com 51 pontos, é o primeiro time a atingir a marca dos 50 pontos, né? É Flamengo, Atlético e Fluminense vem na segunda, Mengão com 45, Furacão com 44, Tricolor com 41, são as equipes que estão na casa dos 40 pontos. Aí nós temos o Cruzeiro com 39 na quinta posição e o Bahia na sexta posição com 37. Fechando a tabela, né? Mirassol é o primeiro time dentro da zona de rebaixamento com 24 pontos. O Remo, 18º colocado com 23. O Vasco, Vascão da Gama, é o penúltimo colocado com 22 pontos. E a Chapecoense tem apenas 14 pontos, Bruna.
1: Vamos embora, Tonhão.
20: Vamos.
1: Sexta-feira encerramos a semana de notícias por aqui no Primeira Página, mas semana que vem nós voltaremos, tá bom? Com mais informação pra você, com o nosso compromisso de sempre. Obrigada pela sua companhia, pela sua audiência. Parabéns, Morena FM, que amanhã completa 7 anos. E parabéns a você que nos escolhe todos os dias. Tchau, tchau.
20: Segunda-feira, se Deus... Você não volta segunda, né? Você não vai estar com a gente, né?
5: Não vai estar o Júlio aqui já.
20: Vai estar o Júlio Arruda.
5: O Júlio Arruda.
20: O Júlio
1: Arruda. Bom descanso, meu amigo. Né?
5: Obrigado.
20: Aproveite bem suas férias, né? A gente vai sentir a sua saudade, mas vamos ter a presença de Julião Arruda, que é algo fantástico, né? Muito obrigado a você que esteve com a gente durante todo o mês de agosto. Semana que vem já é setembro. Ótima sexta-feira. Olha, nem vou falar do aniversário da rádio, né? Segunda é 31, né? É. Nem vou falar do aniversário da rádio para não me emocionar mais ainda, né? Me lembro que a gente estava aqui num dia 29, iniciando essa jornada, e continuamos até hoje, né? Bom dia!
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1: Bom dia pra você, sexta-feira tá aí diante da gente, hoje é 28 de agosto. Temperatura de 27 graus, umidade de 60%, sol predominante e música boa no ar. Até as 10 da manhã, Lady Gaga e Bruno Mars.

0: Cristiano FM 107.1, I Know You Live com Spandau Ballet, fechando a nossa primeira sequência de grandes músicas de classe executiva. Morena FM 8:18.
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0: Hora da informação do trânsito com a Vivian Krajewski. Bom dia, Vivian.
2: Oi, Celso, bom dia para você, uma ótima sexta-feira aos nossos ouvintes. Eu acabei de passar na rua Paulo Freire e ali no cruzamento com a rua Fernando Augusto Correia da Costa, tá tendo podas de árvores. Então, muito cuidado para você que atravessar neste local, aliás, tá todo bloqueado agora. Fica em frente ao Santuário São Judas Tadeu. Ali tá bloqueado totalmente a via. Nesse momento, tome muita atenção ali para Joaquim Murtinho, porque em frente à escola Hércules Maimone, o trânsito está intenso. Sabe onde o trânsito está parado? Lá na rua Professor Xandinho. Trânsito parado que fica ali bem perto à Avenida Ministro João Arinos. E mais para o centro, a gente observa que tem agora um alto fluxo ali no cruzamento da Rui Barbosa com a Avenida Afonso Pena, mas para quem está indo em direção ao shopping. Celso.
0: Obrigado, Vivian.
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Morena FM 107.1 Pointer Sisters, I'm So Excited. Também ouvimos o Djavan com o Samurai e o Michael Jackson, Rock With You, no nosso Classe Executiva. Deixa eu agradecer você que tá conosco. Muitas pessoas mandando mensagem, muitos amigos mandando mensagem pra gente cedinho, já no comecinho do nosso Classe. Marcelo, Aldo, Sivaldo, tanto a Fernanda Regina também tá conosco nessa manhã, a Beth, a Jô, Silene, o Conrado, o Paulo, muito obrigado por cada mensagem, estou abrindo todas aqui, olhando uma por uma. Ficamos muito felizes de ter você em nossa companhia. Excelente manhã para você e que bom que você está acompanhando a nossa Classe Executiva hoje.

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2: O destaque de hoje é de 1983 e quando ela foi lançada, o Culture Club, né, o Boy George e companhia, não sabiam que nome colocar na música, mas dando uma observada um pouco melhor, acharam esse refrão maravilhoso de Karma Chameleon, nosso destaque de hoje na nossa programação musical.

0: Esse foi o Skank Dois Rios e tá chegando a nossa edição de hoje do Música e Vinho.
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3: Hoje, no Música e Vinho, vamos descobrir 6 curiosidades sobre a Merlot, uma das uvas tintas mais conhecidas e apreciadas do mundo. A primeira curiosidade está no nome. Merlot vem de Merle, que significa melro em francês, provavelmente numa referência à coloração escura da uva ou ao gosto que essas aves tinham por seu fruto maduro. Em segundo, embora esteja espalhada pelo mundo, sua terra natal é Bordeaux, na França, principalmente a margem direita, em regiões famosas como Saint-Emilion e Pomerol. A terceira curiosidade é que a Merlot costuma produzir vinhos macios, redondos e agradáveis, com taninos menos agressivos do que o da Cabernet Sauvignon. Por isso, muitas vezes é uma excelente porta de entrada para quem está começando a gostar de vinhos tintos. Em quarto, seus aromas podem lembrar ameixa, cereja, frutas negras e chocolate. Quando amadurece em barricas, pode ganhar notas de baunilha, café, tabaco e especiarias. A quinta curiosidade é que a Merlot participa de alguns dos vinhos mais prestigiados e caros do planeta. O famoso Petrus, de Pomerol, é produzido predominantemente com esta variedade. Apesar de ser conhecido como Chateau Petrus, na verdade é sem o Chateau, é apenas Petrus. E a sexta curiosidade é que a Merlot também se adaptou muito bem em diferentes países como Itália, Chile, Argentina, Estados Unidos e Brasil, mostrando estilos bastante diferentes conforme o clima e o terroir. Interessante, não é mesmo? E se você, ouvinte, quer sugerir um tema para o Música e Vinho, deixe sua mensagem no meu Instagram, @jonas.sommelier. Será um prazer. E agora fique com o som de Lisa Stansfield, The Real Thing.

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0: Morena FM 107.1 Depeche Mode com Enjoy the Silence no nosso Classe Executiva. Que bom ter você conosco. Deixa eu mandar um beijo pra Jacnal Jorks. A nossa Jacnal Jorks está por aqui visitando a gente. Fala, pode falar, tá aberto aí pra você.
1: Ai, Celcinho, que saudade de vocês. Que bom estar aqui. Vim pro aniversário da nossa Morena FM, 7 anos com vocês. Como é bom a gente estar perto. Tenho muita saudade de todo mundo, saudade de você. Essa aqui sempre vai ser minha casa.
0: É isso que eu ia te falar agora, que é a sua casa. Você voltou pra casa, né? Pelo menos pra visitar a família, né?
1: Estou sempre em casa quando venho aqui. Faço questão de vir aqui, sentar bem no meu lugarzinho aqui e matar a saudade de vocês. Um abraço, gente. Que
0: beijo.
1: Bom estar aqui.
0: Bom demais ter você por aqui, viu, Jaque? É sempre um prazer.
1: Você é.
0: A Jaque é da nossa casa, tá em Cuiabá, mas ela nunca vai deixar de ser da Morena FM de forma alguma. 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

0: Morena FM 107.1, Peter Cetera com Evel Fulkensi. Big Big World, Piano in the Dark, só música boa pra gente nessa manhã. Deixa eu agradecer você, pessoal mais importante do nosso dia, que tá aqui conosco pelo 999-410-107. Bom dia, Thaís, ótimo dia pra você. Bom dia também ao Roberto, mandou uma mensagem bacana pra gente. Ao Aparecido que nos ouve, tá aqui daí, o Wilson. Obrigado pela mensagem, Wilson. Maria também que tá conosco, Eliomar, Odair. Tantos e tantos amigos. Ah, deixa eu ver quem mandou mensagem pra gente também. Foi o Emerson Pereira, disse que acompanha a minha amiga Jaque lá em Cuiabá. Que show! Muito bom. A Francine tá por aqui também, conosco nessa manhã. E a Márcia que mandou mensagem pra gente. Muito obrigado mesmo. 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
0: Vivian Krajewski, bom dia mais uma vez.
2: Oi, Celso, bom dia mais uma vez para você, um ótimo dia a todos. Hoje tem mais uma edição do Print Itinerante aqui na capital, lá na região das Moreninhas. Começou às 7 da manhã e foram distribuídas cerca de 80 senhas até às 8 horas, por ordem de chegada para as pessoas que têm interesse nas inscrições do Programa Inclusão ao Mercado de Trabalho, o Print. A ação é focada no público que ainda não está inserido no mercado de trabalho. E elas terão oportunidade para participar de serviços voluntários em secretarias e órgãos municipais com auxílio de uma bolsa. A novidade é que a partir de setembro terá um reajuste de R$810. O valor do auxílio passa aí a R$1.621 para R$2.431. E olha só, falando em documento, o candidato interessado deve estar atento à documentação necessária, RG, carteira de trabalho e previdência social, que pode ser física ou digital, CPF, comprovante de residência e certidão de nascimento ou casamento. A próxima e última edição do Print Itinerante acontecerá lá no CRAS Canguru. Já já tem mais Morena News.
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1: 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Olá, tudo bem com você? Eu sou o Paulo Vaz e é um prazer poder estar aqui para contar mais uma história de um grande clássico. E vamos de blues! No sucesso que você não esquece, a balada bluseira de Robert William Gary Moore, um dos principais nomes do blues irlandês, que pode quase ser considerado uma vertente própria, com guitarristas geniais. A letra da canção é um primor, mostrando como o cantor não consegue se envolver com ninguém, porque ainda sente o blues daquele grande amor perdido. Mas o ponto forte da canção é a guitarra, famosíssima e inconfundível, que fica no meio do caminho entre a melancolia e a doçura. Moore, falecido em 2011, construiu aqui uma obra-prima inesquecível. Mas sua obra é repleta também de canções maravilhosas e vale a pena ser descoberta, com destaque para as versões ao vivo de suas músicas, muitas com 8 ou até 10 minutos de improviso. No sucesso que você não esquece, do ano de 1990, o sucesso que ninguém esquece, Gary Moore, Still Got the Blues.

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3: Quando falamos de desempenho, quase todo mundo pensa em competência. Pouca gente pensa em energia. Mas observe os profissionais que entregam resultados consistentes. Eles cuidam do sono, da alimentação, da saúde. Sabem por que um cérebro cansado decide pior, aprende menos e sabem até mesmo por que se irrita mais. Às vezes, o problema não é falta de capacidade, é falta de recuperação. Você não administra apenas o seu tempo, você administra a sua energia. E quem chega inteiro ao final da semana costuma tomar decisões muito melhores do que quem vive num limite. Por isso, cuidar de si não é um luxo, é uma estratégia profissional. E isso é alto desempenho.
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Morena FM 107.1, a sua rádio Easy, Man at Work. Homens trabalhando, somos nós, né? Trabalhando. Mas a partir desse momento não trabalho mais tão cedo aqui, vou dar uma descansada agora. Volto em outubro pra cá, tô entrando de férias, agradecendo a você pela companhia, pela fidelidade, pela audiência. Um ótimo mês de setembro pra você. Continue por aqui na nossa programação. Júlia Arruda vai assumir o horário, vai estar com você todos os dias. Depois a Vera Loi vai continuar por aqui, que ela também não para de trabalhar. A gente volta a se falar em outubro, então. Boas férias de mim, né? Vocês vão descansar um pouquinho nessa voz também. Um ótimo mês de setembro. Fique bem, fique easy. Até dia 1º de outubro. Michael Sembede, a minha música que encerra o Classe Executiva de hoje.

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1: Vamos aí para mais uma sexta-feira de programação de música boa aí no seu rádio, nos 107,1. Eu tô chegando, te faço companhia até as 14h. Agora em Campo Grande, 31 graus. Umidade relativa do ar está em 49%. Clima aí com alta temperatura, você curtindo bastante o seu pré-final de semana.
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1: Abrindo com Phil Collins, I Cannot Believe It.

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1: 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De volta aqui na sua Rádio Isa, a rádio que você ouve, a rádio que você sente. Por falar em sentimentos, e aí? Tá na expectativa? Amanhã tem Araruna Fest, o maior festival de rock aqui do nosso Centro-Oeste, né? Tem Metrovox, é projeto novo. Amanhã tem estreia, tem Titãs aí celebrando 40 anos, Cabeça Dinossauro rolando amanhã. Araruna Fest. E claro, nós aqui nos estúdios da Morena FM estamos com Ária aqui com a gente. Seja muito bem-vinda.
2: Obrigada. Oi, pessoal.
1: E o Alec Hyatt. Falei certinho, Alec?
3: Falou, acertou em cheio.
1: Eba, muito bem. Sejam muito bem-vindos. Convidando o pessoal, amanhã tem Araruna Fest e o pessoal vai conhecer projeto novo.
3: Isso aí.
1: Conta pra gente, metrô. Então, lá dos anos 80.
3: Exato, eu sou cofundador e coautor da maioria das músicas, né? E eu cheguei num ponto da minha vida que eu falei assim, agora eu quero resgatar, né, essa obra tão linda que todo mundo gosta tanto, né? Que é o BR-80, né? Que ficou no coração das pessoas até hoje. É uma música que encanta. Só que assim, não vai ser um projeto nostálgico apenas. Eu vou trazer muitas músicas novas. Eu tô com 50 composições prontas que eu tenho trabalhado de 10 a 15 anos pra cá.
1: É, então, eu já ia perguntar, que você nunca parou?
3: Nunca parei. Sempre tive envolvido em grandes projetos, em médios projetos, em bandas independentes. Assim, pra mim, o importante é estar sempre se renovando e estar sempre presente na música, né? Porque a música é uma musa, uma deusa que exige tua dedicação diária. E pra mim é um grande prazer, não é um sacrifício, não. É onde eu me sinto bem.
1: A música tem que ter paixão, né?
2: Todo dia o Alec desce no estúdio e eu contei pra ela que você tem só 50 músicas guardadas.
1: Apenas 50.
2: Apenas 50. E a gente vai trazer algumas dessas composições que são, assim, muito boas. E as pessoas com certeza vão gostar. O rock não morreu.
1: Não, não jamais, morreu. Jamais. E nem morrerá.
2: Nem morrerá.
1: Mas e da onde veio a ideia? Porque assim, você tá trabalhando, tem essas músicas guardadas aí. E aí teve um momento que você falou assim, não, é agora.
3: Então, quando eu vi que uma hora chegou, depois do lançamento, porque eu compus o disco da Cell, o disco da estreia da Cell, que faz 20 anos esse ano, inclusive, aniversário de 20 anos desse álbum, e saiu um livro muito bonito, inclusive, falando desse álbum.
1: Tem do Menino Bonito, né?
3: Do Menino Bonito.
2: Inclusive, essa música a gente vai tocar
3: amanhã.
1: Eu adoro essa música.
2: Só que numa versão mais rock, mais Led Zeppelin.
3: Vai ser uma coisa mais blues.
1: Que legal!
3: Na verdade, o que acontece assim, depois quando eu encerro minha participação, né, na composição desse disco com a Cell, eu começo a fazer, eu abro 5 projetos. Um projeto de música eletrônica, outro de erudita, outro de pop rock, outro de rock. Aí eu falei, calma, eu não vou conseguir ser 5 pessoas.
1: Sim.
3: Então o que eu fiz? Eu voltei à minha essência, que é...
1: Voltou às origens.
3: Que é a Gota Suspensa, o metrô, que é onde eu comecei a minha música, né? Eu falei, eu vou dar uma continuidade, porque na verdade, o meu trabalho mais autoral, ele é pop rock também.
1: Sim.
3: Então, na verdade, ele liga com isso, com a minha continuidade, né, do meu legado do metrô. Então, agora, e por que Metrovox? Porque, na verdade, é uma história totalmente nova. Então, assim, eu sou o único integrante da banda Metrô. Então, o time é a Ária nos vocais, é o Samuel Galdino na bateria, é a Zaya no baixo e... Pro show de amanhã, quem vai tocar teclado é o Daniel Enier, que toca com a Erika Espíndola.
1: Ah, com a Erika Espíndola.
3: Então, eu convidei justamente para ter também uma representatividade aqui da região com a gente
1: de
3: na
1: Campo
3: banda.
1: De Campo Grande.
3: Exato.
1: E para montar esse time, como é que foi? Você buscar esse encontro, né?
3: Então, no meu projeto solo, eu já tinha convidado o Samuel e a Zaya. A gente já era um trio, né? Aí, quando eu comecei a namorar a Ária, faz o quê? Um ano e meio, aproximadamente. Eu descobri no meio do namoro que ela cantava, e cantava muito bem. Eu falei, opa, peraí, então...
1: É um ímã, né?
2: Porque a gente conheceu num bar de rock em Campos do Jordão. Eu nem sabia que ele era cantor. E ele também nem sabia que eu cantava. E aí a gente se conectou ali, inclusive o Patrick estava lá.
1: Sim, o Patrick
2: dia.
1: Que está trazendo o festival.
3: É o nosso empresário, nosso, ele também é empresário da banda agora.
2: E aí a gente começou a cantar em casa de amigos, fazendo rodinha.
3: Isso.
2: Ele falou, vamos cantar com a gente. E eu sou de uma outra área, tenho empresa, mas eu falei, não, vamos retomar esse hobby, porque o rock, ele não vai morrer e eu quero participar disso, levando essa alegria, diversão, porque rock é isso, né?
3: É, e ela tem uma alma bem roqueira, assim, dentro, assim, ela tem essa formação. Nesse projeto, ia ser só eu cantando. Aí, quando eu vi, eu falei assim, não, calma aí, vai ser, então, esse é um projeto que vai ter o vocal masculino e o vocal feminino muito presentes, às vezes separados, às vezes juntos. Então isso é muito interessante também, porque no Metrô já teve com a Virginie o vocal feminino forte, depois a gente fez um disco mais alternativo com o vocal masculino forte. Dessa vez agora
1: é uma junção.
3: É unissex.
1: Gente, que legal. Amanhã vocês abrem o show.
2: A gente abre o show.
3: Show dos Titãs,
1: show do,
3: né?
1: Titãs.
3: Do Cabeça Dinossauro.
1: 20 horas.
2: Às 20 horas.
1: Gente, Araruna Fest amanhã, Bosque Expo. E eu quero saber se você estará lá, a gente fazendo esse convite, vocês conhecendo, porque amanhã vai ser estreia no palco.
3: Isso.
2: Eu quero todo mundo lá. Ó, a gente vai cantar desde o Metrô, a gente vai ter algumas do Kid Abelha, que a gente vai cantar.
3: Que são meus amigos de infância, né?
2: As mais da Cell, que é Malemolência, Lenda, que foram composições do Alec junto com ela. E a gente vai cantar as novas. Ele compôs. Inclusive, tem uma que ele fez com o Brito do Titãs.
3: Que
2: é uma música super legal também, super rock and roll.
1: E a gente quer pedir, é claro, né? Nós já vamos abusar aqui, né? Aproveitar que vocês estão aqui.
2: Tá,
1: já vamos fazer
2: isso.
1: Um esquenta, né?
2: É,
1: já vamos fazer um esquenta
2: para
1: convidar
2: a galera.
1: Vamos rolar uma palhinha das antigas e depois uma do
3: Beleza.
1: Novo projeto?
2: Vamos
1: lá.

0: Será?
1: Será? Com
0: certeza. Será que vocês virão? É.
1: Ah, olha, eu estarei lá, gente, com toda a certeza, cantando as músicas antigas do metrô, conhecendo as novas músicas desse novo projeto, uhum. Metrovox, que já tá sucesso garantido, né? E Titãs depois também, Cabeça Dinossauro, 40 anos. Uhum. Pra gente finalizar, ó, ainda dá tempo da galera adquirir lá os ingressos?
2: Com certeza.
0: Ainda tá... Estão as vendas. Então, pessoal, tá. Não percam que vocês vão ter uma noite incrível de rock na veia. 8 horas com o Metrovox. E aí vocês vão Titãs e muito mais.
1: E muito mais, gente. Vamos curtir amanhã. O rock, com certeza, não morreu. É rock aqui no Centro-Oeste também, com toda certeza. Araruna fecha amanhã, Bosque Expo, a partir das 20 horas. Metrovox, Titãs. Pra gente finalizar... Vamos falar do Instagram. Tem Instagram desse projeto.
0: Tem Instagram, ele acabou de sair, tá novinho. Apesar da banda já estar ensaiando há um tempo. @ Metrovox Banda.
1: Metrovox Banda.
0: É, sigam lá, curtam e acompanhem.
1: Com certeza. E a gente vai finalizar com uma nova?
3: Sim.
1: Que a gente vai conhecer amanhã. Quer dizer, vamos conhecer agora, né?
0: Vamos conhecer agora.
3: Só que... ela se chama Meus Segredos, então não é pra ninguém falar pra ninguém que ouve.
1: Só aqui entre nós, tá? Só entre nós, segredo.
3: Meus Segredos.
1: Vamos lá, gente. Metrovox!

0: Gente, maravilhoso, muito bom, é só sucesso então. Amanhã a gente ouve música boa e curte essa noite incrível. Também, lógico, celebrando 7 anos aqui da Morena FM. Mais uma vez, muito obrigada.
1: A gente que agradece e a gente espera vocês lá amanhã em Metrovox e muito rock pra vocês.
0: Maravilha.
2: Obrigado pelo carinho e a gente espera todo mundo lá amanhã pra se divertir à beça.
0: Mais do que combinado, gente. Já já a gente... Bem com mais música boa por aqui, mais música de qualidade para você sempre.

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1: Oi, Vera, bom dia para você mais uma vez, bom dia a todos. Um diário deixado pela fisioterapeuta Fabiola Marcotti, de 51 anos, virou uma das provas da investigação sobre a morte dela. Fabiola foi morta com um tiro na cabeça em maio e o médico João Jasbic Neto, de 78 anos, virou réu por feminicídio. Segundo a Polícia Civil, o diário registra relatos de controle e abusos durante o casamento. Testemunhas também contaram que Fabiola vivia sob controle do marido e dependia financeiramente dele. A defesa do médico contesta os laudos da perícia. Já a investigação aponta que os exames não são compatíveis com suicídio. João Jasbic responde ao processo em liberdade. Em casos de violência contra a mulher e denúncias, podem ser feitas pelo 190 ou pelo 180. Já tem mais. 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

0: Santos com a cura, o rock nacional por aqui na nossa programação. Agora a bela mensagem do Pense Nisso.
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0: última viagem. Era tarde da noite quando o taxista recebeu o chamado. Ao chegar, ele pensou em buzinar e aguardar, mas imaginou que alguém que chamasse o táxi tão tarde poderia estar com alguma dificuldade. Saiu do carro, foi até a porta e tocou a campainha. Uma senhora idosa, pequena, franzina, com um vestido estampado, abriu a porta. Equilibrava-se em uma bengala e, na outra mão, trazia uma pequena valise. Ele olhou para dentro e percebeu que todos os móveis estavam cobertos com lençóis. Ele apanhou a mala e ajudou a passageira a entrar no táxi. Ela forneceu o endereço e perguntou: "Podemos ir pelo centro da cidade?" "Mas o caminho que a senhora sugere é mais longo", observou o taxista. "Não tem importância", afirmou ela resoluta. "Não tenho pressa. Desejo olhar a cidade pela última vez. Estou indo para um asilo, porque não tenho mais família e o médico me disse que morrerei em breve." O taxista, que começara a dar a partida, desligou o taxímetro, sutilmente. Olhou para trás, fixou-a nos olhos e perguntou: "Aonde mesmo a senhora gostaria de ir?" Ele a levou até um prédio na área central da cidade. Ela mostrou o edifício onde fora ascensorista quando jovem. Depois foram a um bairro onde ela morou, recém-casada, com seu marido. Apontou mais adiante o clube onde dançou com seu amor muitas vezes. De vez em quando, ela pedia que ele fosse mais devagar ou parasse em frente a algum edifício. Parecia olhar na escuridão, no vazio. Suspirava e olhava. Assim, as horas passaram e ela manifestou cansaço. "Por favor, agora estou pronta. Vamos para o asilo." Era uma casa cercada de arvoredo e, apesar do horário, ela foi recepcionada de forma cordial por dois atendentes. Ela se despediu do taxista. "Quanto lhe devo?" "Nada", disse ele. "É uma cortesia. Mas você tem que ganhar a vida, meu rapaz." "Há outros passageiros", ele respondeu. Sensibilizado, a envolveu em um abraço afetuoso. Ela retribuiu com um beijo e palavras de gratidão. "Sabe, você deu a esta velhinha um grande presente. Deus o abençoe." Naquela madrugada, o taxista resolveu não trabalhar mais. Ficou a cismar. E se ele apenas tivesse tocado a buzina duas ou três vezes e ido embora? E se tivesse recusado a corrida pelo adiantado da hora? E se tivesse querido encerrar o turno de forma apressada para ir para casa? Deu-se conta da riqueza que é ser gentil. Por vezes pensamos que grandes momentos são motivados por grandes feitos. Contudo, existem coisas mínimas que representam muito para uma vida. O importante é estar atento, a fim de não perder essas ricas oportunidades de dar felicidade a alguém. Mesmo que seja um simples passeio pela cidade, uma ida ao cinema, uma volta pelo jardim, um bate-papo num final de tarde, atender um telefonema na calada da noite. Estejamos atentos para as coisas mínimas, os gestos quase insignificantes. Eles podem representar para alguém toda a felicidade. Pense nisso, mas pense agora. Chegamos assim ao final de mais um Pense Nisso. 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
1: A música da vida de hoje é com Sting, Fields of Gold.

0: Sting com Fields of Gold na programação A Nossa Música da Vida, encerrando esta semana do Viva Easy, que está de volta na segunda-feira, a partir das 10 horas da manhã. Agora no ar, na hora do almoço.
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0: Entrando no ar, mais uma edição do seu melhor acompanhamento na hora do almoço. Você almoçando ao som das melhores músicas e dos grandes clássicos.
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0: Cat Stevens abre a programação com Father and Son.

0: Paulette Toller com o sucesso Meu Amor Se Mudou Pra Lua aqui na nossa programação. Antes, Boys to Men, End of the Road, mandando um alô para o Silvio aqui com a gente no 999410107. E agora, você que está pelas ruas de Campo Grande, vamos saber como é que está o trânsito. A gente fala então com Vivian Krajewski.
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0: Olá, Vivian, bom começo de tarde aí pra você.
2: Oi, Vera, um ótimo início de tarde para você e para todos. Olha, neste momento, o trânsito está intenso ali na Pedro Celestino, bem colado com a Avenida Mato Grosso. Inclusive, ali estava tudo travado e ainda continua intenso nesse trecho. Outro ponto que está muito complicado fica ali na Avenida Mato Grosso, em frente à Santa Casa de Campo Grande. Agora, para você que está na região da Avenida Ernesto Geisel, aconteceu um acidente, isso bem próximo a Rua Dom Aquino, mas para quem está indo em direção aos bairros. Nesse ponto até que o trânsito está fluindo bem, viu? E na 26 de agosto, um ponto que está muito complicado é ali colado com Ernesto Geisel. Vera.
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Biggest Part of Me no nosso Na Hora do Almoço. Antes, Daryl Hall, a dupla, né? John Oates com And That's What Hurts. Já já a gente volta com All Green, Jim Croce e muito mais. A sua participação com a gente também pelo site morenafm.com.br.

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A diva ícone Tina Turner com Paradise Is Here, encerrando a primeira hora da programação do seu melhor acompanhamento. 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

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Fechamos muito bem o primeiro bloco do nosso Sequência de Classe desta sexta-feira. Hugh Lewis and the News com Heart and Soul. I Just Might com Bruno Mars. E também Pet Shop Boys foi a primeira atração do nosso programa de hoje. E aí, está em casa, curtindo essa sexta-feira, no trabalho, desenvolvendo as suas atividades?

atividades profissionais para fechar mais uma semana produtiva, de muito sucesso, de muito êxito. Está dirigindo pelas ruas de Campo Grande, essa sua carona é sempre bem-vinda. 999-410-107 está liberado para você participar.

0: Itaquara, na FM 2:16.
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7.1, Morena FM Easy, todo dia, o tempo todo com as melhores canções de todos os tempos. Toda a sonoridade da Taylor Swift com I Knew It, I Knew You. Gostava tanto de você, Titãs. Essa pessoa ficou bacana, né? New Radicals foi a primeira deste bloco. Já já tem mais sucessos pra você. Eu trago Tears for Fears e um clássico pra gente curtir nessa tarde de sexta-feira.

0: Olha, FM 2:31.
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Fechamos o penúltimo bloco da hora 2 da nossa programação. ONC com How Bizarre, Queen, Radio Gaga e também Tears for Fears com Everybody Wants to Rule the World, a primeira deste bloco. Já já tem mais sucessos na nossa programação nessa super sexta-feira.

0: Por NFM 2h47.
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0: É sempre um prazer, uma satisfação, um privilégio estarmos juntos em mais uma super tarde. Hoje é sexta-feira, início de final de semana. Fechamos a primeira hora do Sequência de Classe de hoje. Ouvimos Guilherme Arantes com Cheia de Charme, Heart of Glass com Do Not Do. Já já voltamos para começar mais uma hora da nossa super programação e juntos vamos construir uma tarde interativa, informativa e musical na Morena FM.
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0: Tal e sua moto. Grandes sucessos dos anos 80. Ouvimos Alicia Keys com I Love the Nightlife e também Tina Turner, The Best. Vamos juntos nessa super tarde de sexta-feira, 28 de agosto de 2026. Até às 4 tem o Sequência de Classe. Depois, a hora do café, faremos uma pausa para fechar essa semana com um cafezinho, boas histórias e, claro, uma playlist musical muito agradável na nossa tarde de sexta-feira. FM 3 e 17.
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Talking. Esse é o Harry Styles com Late Night Talking. Fechamos mais um bloco do Sequência desta sexta-feira. Ouvimos ainda Skank, Canção Noturna, The Promise com When in Rome. Vamos juntos até as quatro com Sequência de Classe. Fique ligado, já já vamos atualizar as informações. Tem mais uma edição do Morena News. Alexa Schumacher já já chega para trazer informações pra gente.

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0: Muito bem, quem atualiza as informações é Alexia Schumacher. Boa tarde.
2: Olá, Júlio. Boa tarde para todo mundo. Quase 5 anos após um dos roubos mais ousados da aviação em Mato Grosso do Sul, os 3 aviões levados do aeroporto de Aquidauana foram localizados na Bolívia. A informação foi confirmada nesta sexta-feira pelas autoridades bolivianas. Entre as aeronaves encontradas está o avião do cantor Almir Sater. Também foram localizados os aviões pertencentes ao ex-prefeito de Aquidauana e 2 pecuaristas. Os aviões estão sob custódia das autoridades no departamento de Santa Cruz, mas ainda não há informações sobre o estado de conservação das aeronaves, nem sobre os procedimentos para devolução aos donos. O caso ocorreu em setembro de 2021, quando pelo menos 18 criminosos armados invadiram o aeroporto de Aquidauana, renderam um vigia e fugiram com os 3 aviões. O Morena News volta já.
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Um dos grandes sucessos do irreverente Cazuza, Exagerado. Esse foi o penúltimo bloco do nosso Sequência de Classe. Hoje, dia 28 de agosto de 2026, fechando aí mais um mês, né? Agosto indo embora. E vamos pro último trimestre, né? Setembro, outubro, novembro, dezembro. Último quadrimestre, na verdade, do ano, né? Pra fechar 2026. E aí, como é que está sendo este ano pra você? Tá tudo acontecendo como você planejou? Tudo realmente sendo muito satisfatório? Se não, é só revirar aí a sua rota, rever a sua rota para que você possa atingir o seu alvo, o seu objetivo e ter sucesso em tudo que você planejar. Esse é o meu desejo para você, sempre. Daqui a pouco o Paulo Vaz conta uma história bem interessante de um sucesso que você não esquece.

0: Paraná FM, 15 para as 4.
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2: 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Olá, tudo bem com você? Vamos a mais uma edição do Sucesso que Você Não Esquece. Em 1983, a cantora ítalo-americana Laura Branigan gravou o single que seria o maior sucesso no verão de 1984. A música, originalmente, foi escrita em italiano por Giancarlo Bigazzi. A canção é uma das que mais bem definiram o pop dos anos 80. Com arranjos de George Moroder, a música tem uma batida forte, onde prevalecem os riffs de sintetizadores, bem ao estilo de Moroder. A música atingiu o posto de número 2 nas paradas americanas e aqui no Brasil foi a música mais executada nas rádios no verão de 1985. A letra da música fala de uma pessoa que vive entre as criaturas da noite, vampiros, fantasmas e duendes, e perde o seu controle, se entregando a essas criaturas. Laura Branigan faleceu enquanto dormia, aos 47 anos, no dia 26 de agosto de 2004. A causa da morte foi um aneurisma cerebral. No sucesso que você não esquece, vamos voltar ao ano de 1985 e matar saudades com o sucesso Self Control. Laura Branigan.

0: É isso aí, fã da Easy. Relembramos mais um sucesso que você não esquece. Eu sou o Paulo Vaz e nos encontramos no próximo Sucesso que você não esquece. Tchau.
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0: Sensacional a voz de Whitney Houston para fechar o nosso sequência de classe desta sexta-feira, 28 de agosto. I Wanna Dance. Linda canção, né? I Wanna Dance With Somebody. Ouvimos ainda The Cure com In Between Days. E no sucesso que você não esquece, Self Control com Laura Benningham. Bom, o nosso sequência amanhã tem uma edição especial. É sábado, começa às 2 e vai até às 6 da tarde. Ah, já já tem a hora do café. Vamos juntos.
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0: Preparem as xícaras e as emoções. Vai começar o nosso A Hora do Café, aquele momento especial onde vamos ativar os sentidos, o aroma, o sabor, a audioterapia com a melhor playlist musical para deixar a nossa tarde ainda mais easy. Já está no ar o nosso A Hora do Café.
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0: Começamos muitíssimo bem. Another Day in Paradise com Phil Collins.

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Primeiro bloco do nosso A Hora do Café, com essa balada gostosa, né, do Jack Johnson, Time Like These, Nando Reis, regravação da música do Dalto, muito estranho, uma versão acústica. Black Pumas com Colors e Phil Collins, a primeira atração do nosso A Hora do Café. Em instantes tem o nosso destaque, a música do dia pra você.

0: 4:17.
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4: A nossa música do dia, o nosso destaque, é um dos maiores sucessos da banda britânica de New Wave Culture Club, lançada em 1983 no álbum Color by Numbers. O lançamento e o sucesso. A canção liderou as paradas de sucesso em 16 países. Nos Estados Unidos ficou no topo da Billboard Hot 100 e no Reino Unido foi o single mais vendido em 1983. A faixa também venceu o prêmio de melhor single britânico no Brit Awards de 1984. Nosso destaque é a nossa música do dia, Culture Club com Karma Chameleon.

Muito bem, essa é a Lisa Stansfield com Too Hot. Linda canção, né? Nossa Hora do Café tá especialíssimo nessa tarde de sexta-feira, né? Ouvimos ainda Jalen Gonda com Doctrine of Love e também Culture Club foi o nosso destaque, a nossa música do dia com Karma Chameleon. 999410107, você está aqui em Campo Grande, outra cidade, estado ou país, curtindo via app, plataforma ou Alexa, curtindo no seu carro, no trabalho ou em casa, no rádio 107.1. Muito obrigado por sua audiência e interatividade. Vamos juntos até as 5h30, quando chega o Edgar Scaff com a sua comunicação marcante de sempre para comandar o Happy Hour. No nosso final de tarde, início de noite, tem muita música e informação.

0: 4h32.
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0: É hora de atualizar as informações. De volta, Alexia Schumacher, mais uma vez. Boa tarde.
2: Boa tarde a todos. Quase 2.000 unidades de medicamentos contrabandeados foram apreendidas pela Polícia Rodoviária Federal durante uma fiscalização na BR-267 em Andradina. Os produtos estavam escondidos na cabine de um caminhão que seguia de Ponta Porã para o interior de São Paulo. Segundo a PRF, o comportamento nervoso do motorista levantou suspeitas. Durante a inspeção, os policiais encontraram 1.600 ampolas de TG, 200 caixas de Disporte e 150 caixas de Retatrutida, totalizando 1.950 unidades de medicamentos sem comprovação de regularidade. O motorista confessou que recebeu a carga em Ponta Porã e que faria o transporte até São Paulo, onde os produtos seriam distribuídos. Ele foi preso em flagrante e encaminhado, junto com a mercadoria apreendida, para a delegacia da Polícia Federal em Dourados. Volto daqui a pouco com o trânsito e às 5h30 chega mais informações no Happy Hour. Até lá!
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Fechamos o penúltimo bloco desta hora da programação. A hora 4 da hora do café, ouvimos o Ed Sheeran com Photography, Elton John, Goodbye Yellow Brick Road, atrações deste bloco. Já já voltamos para fechar mais uma hora da nossa programação. Um alô especial para você que liga e se liga com a gente todo dia, o tempo todo. O Jefferson está curtindo a nossa programação lá em Rochedinho, no trabalho. Obrigado por sua audiência e interatividade. Boa, bom trabalho para você aí nesta sexta-feira. Marcelo também participa com a gente, está lá no Rio de Janeiro, em Copacabana, e curtindo a nossa programação. Ótima tarde para você. 999410107. Faça como a Lu, lá no interior de São Paulo, que sempre participa com a gente.

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0: Deliverance, aqui na nossa Hora do Café. Fechamos mais uma hora da nossa programação. Ouvimos também John Secada com Too Late, Too Soon e Pepeu Gomes, Deusa do Amor. Já vamos para a última meia hora do nosso Hora do Café desta sexta-feira. Vamos juntos. Já já às 5h30 tem Happy Hour. 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

Wesley, para fechar o penúltimo bloco do nosso A Hora do Café desta sexta-feira. Ouvimos Hold Me In Your Arms, Babe Come Back com Player e Rupert Holmes, também foi atração por aqui. Vamos com informação do trânsito em instantes para você que está dirigindo pelas ruas de Campo Grande. Fique ligado.

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0: Direto das ruas de Campo Grande, a nossa repórter Alexia Schumacher atualiza as informações do trânsito. É com você, Alexia.
2: Olá, boa tarde para você mais uma vez, Júlio, e a todos que acompanham a Morena FM. Neste momento, eu parei aqui no cruzamento entre a Fernando Correia da Costa e a Ernesto Geisel. A Fernando Correia, vindo lá do centro em direção a Ernesto, está com bastante fluxo, mas não tem lentidão. Está fluindo bem por aqui. No outro sentido também, para quem vai lá para a região central, saindo aqui da Ernesto Geisel. Já na Ernesto Geisel, nos dois sentidos da via, tem muito, mas um volume enorme de veículos. Porém, também não está naquela situação de muita lentidão. Está fluindo nas vias, né? São quatro faixas, então cada um pegando a sua aí e está indo. Mesma coisa na Anduzinho, que vai ficando um pouco mais carregada neste momento. Nós temos alerta de semáforo com defeito lá na rua José Antônio, com a Fernando Correia da Costa. Um pouco mais para trás tem outro na

0: José Antônio também intermitente. Aí fica o alerta aí para os condutores que vão pegar a José Antônio para ter paciência e respeitar o coleguinha para poder fazer a travessia, ok? Na Ricardo Brandão também há fluxo intenso e a Mato Grosso, né? Calógeras e Ceará. Essas são as vias que estão neste momento com o maior volume e um pouco mais de lentidão. Volto daqui a pouco com mais informações do trânsito.
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A nossa viagem na Hora do Café está terminando nesta sexta-feira, dia 28 de agosto de 2026. Ouvimos o Lighthouse Family com High. Muito obrigado por sua audiência e interatividade na Hora do Café e também no nosso Sequência de Classe. Eu desejo para você um finalzinho de tarde de sexta-feira excelente, uma noite muito agradável. O início de final de semana é especialíssimo. O Edgar Scaff já está a posto e comanda a partir de agora a nossa programação. Tem Happy Hour especial de sexta-feira, muita música e muita informação no seu rádio. A gente se encontra amanhã, sabadão, a partir das 8 da manhã, para uma manhã deliciosa. Conto com a sua presença, com a sua participação, para o nosso final de semana ficar musical, interativo, informativo, completo. Com você fica tudo muitíssimo bem. A minha última de hoje, Hand in Hand com Coriana. Tchau, tchau. Bom início de final de semana para você.

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1: Agora 5:31, chegou a hora de mais uma edição do Happy Hour. Para fechar o seu horário da tarde, vamos juntos até as 7:30 PM, depois do Júlio Arruda. É sexta-feira, 28 de agosto de 2026. Eu sou Edgar Scaff e o nosso rap está entrando no ar para fechar a semana também, né? Vamos aos nossos destaques de hoje. Brasil tem 71, sabe o quê? Bilionários na lista da Forbes de 2026. Let's Get On de Marvin Gaye completa 53 anos. Detran e IBS divulga a lista de veículos que devem ser retirados de pátios em 25 municípios. Back to Black de Amy Winehouse ganha edição especial de 20 anos. Ainda vamos saber sobre a situação do trânsito, indicadores econômicos, esporte, muito mais para você daqui a pouco. Você vai conferindo todas essas informações nas próximas 2 horas. Seguimos com o nosso Happy Hour.
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sensacional, final dos anos 70. Você curtiu muito essa época, né? Chamado de Era Disco. Uma época que foi, aí durou aí uns 8 anos mais ou menos, com grandes bandas. Foi uma loucura, né? Foi um movimento bem forte que teve a Era Disco, que começou em 1975, foi terminar lá em 81. Olha, a palhaça Mexerica, ela criou uma ação para aproximar as crianças da escrita e diminuir um pouco o tempo nas telas. A ideia é simples: escrever uma carta no papel e receber uma resposta da própria Mexerica. A iniciativa foi criada pela artista Kelly Figueiredo, que interpreta a personagem há 26 anos. Ela se inspirou em uma memória da infância, quando recebia cartas de tios que moravam no exterior. A proposta é estimular a imaginação, a escrita à mão e a criação de vínculos fora do ambiente digital. Adultos também podem participar. Quem quiser enviar uma carta para a palhaça Mexerica deve procurar o perfil oficial dela no Instagram. Por lá, a artista informa o endereço para o envio e também explica como participar. A gente vai de breve intervalo comercial, mas sem antes falar uma coisa para você. Você sabe que amanhã é aniversário da Morena FM, 29 de agosto, estaremos completando 7 anos. Daqui a pouquinho, eu estarei ao vivo aqui direto do estúdio da Morena FM, dentro do MS2, né, da TV Morena. Vou aí fazer uma entrevista ao vivo, direto do estúdio da Morena FM, ao vivo com o Alex, que vai estar lá, né, à frente, fazendo o jornal, que é o MS2 segunda edição, como falava antes, a gente fala MS2 aqui, tá bom? Então lá mais ou menos 6h15 da noite, 6h20, eu vou estar também lá na televisão, né? Aqui na TV Morena, falando dentro do MS2, falando um pouquinho aí desses 7 anos da Rádio Easy da Morena FM. Vamos de breve intervalo? Já volto.

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0: Você está na Morena FM, Rádio Easy, Casey and the Sunshine Band. Esse é Give It Up, música lá do início dos anos 80, né? Foi um grande sucesso, um grande clássico. Faltando aí 20 segundos, 10 segundos agora para fechar aí o horário da tarde da sua sexta-feira, 28 de agosto. Vamos saber a previsão do tempo para esse final de semana? Pois é, final de semana com cara de verão em Campo Grande em pleno inverno, né? Neste sábado, o sol aparece e a temperatura sobe até 32 graus, mínima 24 graus. Já no domingo, o calor aumenta um pouco, hein? Máxima de 33 graus em Campo Grande, ou seja, é fim de semana para aproveitar, mas sem esquecer daquela hidratação. A previsão indica tempo quente nos dois dias agora, sábado e domingo, com chance de pancadas isoladas. O problema é a famosa umidade relativa do ar, que vai estar aí abaixo dos 30%. Bom, nós seguimos após o intervalo comercial com os grandes clássicos que você só ouve aqui.
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6:14, 6:15 agora, né? Começando aí a sua noite desta sexta-feira, 28 de agosto. Olha, motoristas de aplicativo e taxistas ganharam mais opções para comprar carro novo pelo programa Move Brasil. O Conselho Monetário Nacional ampliou o valor máximo do veículo de 150 para 200 mil reais. E o prazo de pagamento passou de 72 para até 84 meses. Com a mudança, cerca de 486 mil carros a mais passaram a se enquadrar no programa. A cobertura potencial subiu de 63% para 88% no mercado analisado. O programa manteve até 6 meses de carência e segue destinado a motoristas de aplicativos. Bom, taxistas e cooperativas também. Ao todo, há até 30 bilhões de reais disponível para os financiamentos.

0: Billy Ocean, Caribbean Queen. Vamos lá, você está curtindo aí o nosso Happy Hour para fechar a semana. É sexta-feira hoje, 28 de agosto de 2026. Olha, Campo Grande tem uma programação gratuita para toda a família neste sábado. O Exército Brasileiro abre o 9º grupamento logístico para evento Soldado por um Dia. A atração acontece das 9 da manhã às 4 da tarde e tem atividades para crianças e adultos. Tem passeio em blindados, caminhões militares, apresentação de cães de guerra, rapel com helicóptero e também saltos de paraquedas. Também haverá exposição de carros antigos, motos, música e espaço de recreação para as crianças. E a entrada é gratuita. Quem quiser pode levar 1 quilo de alimento não perecível para doação. A programação é neste sábado, das 9 às 16 horas, no 9º Grupamento Logístico de Campo Grande. Vamos seguindo aí com mais informações. Agora vamos falar com Alexia Schumacher.
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0: Vamos saber como anda o trânsito. Alexia, boa noite.
2: Olá, Edgar, boa noite para você e a todos. Trânsito bastante complicado agora na Raul Pires Barbosa, na Jeribá e na Ceará. Essas três vias aí têm engarrafamento que estão se estendendo para as vias próximas. Muita lentidão nesse momento. Se puder, já busque uma rota alternativa e corra dessa região. Outros trechos que também estão complicados, imagina, 13 de junho, nesse momento, totalmente carregada, né, desde lá da Rashid Neder até a Afonso Pena. Então, você imagina que tem semáforo desligado bem no encontro aí da 13 de junho com a Marechal Cândido Mariano Rondon. E aí complica tudo. Outro ponto que de semáforo desligado também na José Antônio com a Barão do Rio Branco. Até agora, esse semáforo não foi reiniciado, continua apagado e provocando confusão entre os condutores. Então, se puder, pessoal, já evita essa rota aí. Eu vou ficando por aqui, a gente volta a se falar na segunda-feira. Desejo a todos um ótimo fim de semana. Até lá.
0: Até lá. Valeu, Alexia. Um ótimo final de semana para você também. Obrigado pelas informações.
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0: Muito bem, agora 6 horas e 32 minutos. Muito obrigado pela sua audiência, obrigado pelas mensagens que a gente está recebendo. Afinal, amanhã a Morena FM completa 7 anos. Obrigado aí também ao MS2 que fez uma transmissão ao vivo comigo aqui agora, direto, né, dos estúdios da Morena FM, no MS2 lá com o grande Alex. Alex, além de apresentador, é escritor, hein? Esse apresentador do MS2 aí. Muito bem, seguimos com mais informações. Olha, hoje, uma das músicas mais marcantes da Soul Music completa 53 anos. Let's Get It On, uma música que a gente toca aqui do Marvin Gaye, foi lançada em 1973 e rapidamente virou um fenômeno. A canção ficou 2 semanas em primeiro lugar na Billboard Hot 100 e passou 13 semanas entre as 10 mais tocadas lá nos Estados Unidos. O álbum chegou ao segundo lugar da Billboard 200 e foi o disco soul mais vendido do ano lá nos States. Uma curiosidade, hein? A ideia original da música falava sobre superação do alcoolismo. Marvin transformou, né? O Marvin Gaye transformou a letra em um clássico sobre desejo e intimidade. Em 2004, o álbum entrou para o Grammy Hall of Fame. Bom, seguimos aí porque nós seguimos agora com mais informações e indicadores. Vamos lá.
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0: Olha, as dívidas comprometeram 29% da renda das famílias brasileiras em junho, o maior nível da série histórica do Banco Central, iniciada em 2011. O índice havia ficado em 28,5% em maio. Olha, na prática, quase 3 em cada 10 reais da renda das famílias estavam comprometidos com o pagamento de dívidas. O Banco Central também registrou recorde no percentual de renda comprometida sem considerar o financiamento de imóveis. O avanço mostrou que o peso do crédito continuou crescendo sobre o orçamento das famílias e em 12 meses o comprometimento subiu de um ponto para 7. Bom, no mercado financeiro, o dólar subiu 0,66%, ficou a R$ 5,19. O euro também cresceu 0,1% e foi vendido a R$ 6,02 hoje. O Ibovespa subiu 0,2%.
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0: disco Off the Wall de 1979, ainda junto com seus irmãos, né, que participaram desse disco solo do Michael, os da Jackson 5. Off the Wall, nome da música também. 6:42. Olha, o navio pagou um valor histórico de 27 milhões e 400 mil reais. Sabe para quê? Para atravessar o canal do Panamá. A cobrança aconteceu às vésperas de novas restrições no tráfico marítimo, isso provocadas pela falta de água. A embarcação que transportava gás liquefeito de petróleo pagou 5 milhões e 300 mil dólares para garantir uma passagem antecipada, segundo a administração do canal. Foi o maior valor já pago em um leilão de passagem. A partir do dia 3 de setembro, o limite diário seria reduzido de 36 para 34 navios. 12 dias depois, cairá para 32. Bom, essa medida foi adotada para economizar água nos reservatórios de abastecimento do canal do Panamá. Muito bem, a gente segue agora com cerveja para descontrair.
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2: Tudo bem? Está começando mais um Cerveja para Descontrair. Hoje nós vamos responder a pergunta da Josi Bulhões e ela pergunta: o que significa cerveja não filtrada? É uma cerveja melhor? Josi, não necessariamente. Às vezes a cerveja não é filtrada por uma questão técnica mesmo, às vezes o cervejeiro não quer que ela passe pelos filtros e ela perca ali algumas características, alguns tipos de sabores. Se você pegar aí cervejas de trigo, por exemplo, elas não passam a maioria delas não passam por filtros, né? Alguns estilos de escola alemã também não passa, justamente para você manter a complexidade de maltes, de sabores, porque quando elas passam em determinados tipos de filtro, ela perde um pouco dessa característica, né? Perdem sabores e aromas que poderiam construir uma cerveja mais complexa. Mas isso depende muito de cada cervejaria. Às vezes a cervejaria opta por ter uma cerveja limpinha, translúcida, brilhante, então ele vai passar por um filtro para tirar essa turbidez, que é muito comum nas cervejas não filtradas. É uma questão de determinar aquilo que você quer. Muitas vezes o cervejeiro determina na sua receita que ela não vai passar. Existem ganhos, existem perdas nesses processos, mas normalmente não significa que uma cerveja não filtrada é melhor. É só uma questão de técnica mesmo. E aí, gostou do nosso programa de hoje? Nós vamos ficando por aqui, eu agradeço a sua audiência e você já sabe, cerveja é para descontrair, com moderação e responsabilidade.

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0: certeza, essa música lá do início dos anos 1980. Esse estilo fazia muito sucesso e essa banda chamada Change, com Hold Tight, foi um grande clássico, né? Que tocou bastante na programação das rádios da época lá. Vamos lá, porque você vai conferir agora mais uma informação antes, né? E depois vamos com o clássico do ouvinte. Olha o Brasil. Olha só essa aqui. O Brasil tem 71 bilionários na lista da Forbes de 2026. São 16 nomes a mais do que o ano passado. E a fortuna desse grupo chega a quase 292 bilhões de dólares. Entre os destaques está Amélie Vaux-Trèges, de 21 anos. Que se torna a bilionária mais jovem do mundo. Essa catarinense é herdeira, né? Ela é herdeira de uma família ligada ao setor de motores elétricos, equipamentos de energia e automação industrial. A fortuna dela é estimada em 1 bilhão e 100 milhões de dólares. Pois é, Amélie supera por apenas 7 semanas o alemão Johannes von Baumbach, né, que é herdeiro de uma rede de farmácias, isso lá na Alemanha. Muito bem. Tá bom. 1 bilhão e 100 milhões de dólares. 6 bilhões de reais. Tá de bom tamanho, né? Dá pra fazer uma festinha legal. Agora sim tem o clássico do ouvinte. Vamos lá.
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horas e 18 minutos. Maravilha, né? Olha, vamos fechar nossas informações. Vamos lá. Olha, o Detran aqui de Mato Grosso do Sul publicou uma lista de veículos que precisam ser retirados dos pátios do órgão em 25 municípios aqui de Mato Grosso do Sul. A publicação foi feita hoje, dia 28. A lista reúne veículos apreendidos ou recolhidos há mais de 30 dias. Os proprietários têm 10 dias para comparecer à agência onde o veículo está e regularizar a situação. É preciso quitar os débitos e encargos pendentes. Quem não resolver a situação dentro do prazo poderá

para ter o veículo levado a leilão. A orientação do Detran MS é que o proprietário procure a agência do município onde o veículo foi recolhido. A lista completa dos nomes e veículos está disponível no edital publicado pelo órgão. Agora tem aquele intervalo comercial.

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rap de hoje e também da semana, né? Agora só segunda-feira, onde eu, Edgar Scarpa, estarei à frente novamente para levar para você mais músicas e informações. Muito obrigado por hoje, você que acompanhou o rap, você que acompanhou durante a semana, muito obrigado também, tudo de bom. Amanhã não estarei por aqui nem domingo, segunda-feira eu volto, mas quero agradecer a todos vocês, porque amanhã a Morena FM completa 7 anos, é amanhã. Então aqui eu quero desejar, estender aqui meu abraço, né, fraterno, muito obrigado, carinhoso para você que fica junto com a gente, né, na nossa programação, curtindo a nossa programação, dando sugestões, que é extremamente importante, né, pra gente, para que nós possamos cada vez mais levar aí uma programação eficiente, uma programação a contento, né, ao gosto dos nossos fãs aqui de Campo Grande, de Mato Grosso do Sul, do Brasil, do mundo, onde você estiver. Muito obrigado, 7 anos de Morena FM e vem muito mais por aí. Pode ter certeza que nós estamos trabalhando incansavelmente para cada dia mais fazer uma rádio easy, uma rádio legal, uma rádio que seja sua companheira, né, do seu dia a dia. Tá certo? Então, obrigado a você, nosso ouvinte, nosso fã, por esses 7 anos de grande sucesso que é a Morena FM. A gente se fala na segunda-feira, vem aí o Clássicos da Morena, Val Barbosa, e eu fecho o rap da semana com Ray Parker Jr. and Radio. A woman needs love just like you do. Fique bem, tchau. 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Comemoração dos 7 anos da Morena FM. E claro, você vai curtir o show do Titãs e muito mais.

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2: Muito bem, boa noite para você ligado aqui em 107.1, sexta-feira, 28 de agosto. Que maravilha, que prazer fazer parte da sua noite. A partir de agora, é hora de matar saudade, é hora de viajar no tempo com a boa música aqui no Clássicos da Morena FM, trazendo as músicas que mexem com a sua memória afetiva, que te trazem boas lembranças, né? Emoções em formas de música aqui na sua Easy. A partir das 22 horas tem Easy Night. Antes de começar, vamos saber como é que tá a temperatura em Campo Grande agora? Nesse momento, né, às 19 horas e 34 minutos, 29 graus, umidade relativa do ar 53%. Pois é. Vamos de música?

Morena FM, fechando aí o primeiro bloco do Clássicos desta sexta-feira. Esse foi o som do Joe Esposito, Lady, Lady, Lady. Tivemos Sade, By Your Side, e a primeira rock set com It Must Have Been Love. 999-410-107 para você participar e interagir com a Morena.

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Essa é de 1984, som do Prince, Purple Rain. Fechando mais um bloco aqui no Clássicos da Morena FM. Tivemos também Air Supply com Making Love Out of Nothing at All. Para você participar, 999-410-107. Fique à vontade para você mandar o seu alô, o seu boa noite. Até às 9, tem aí o Clássicos da Morena FM para você fazer essa viagem gostosa ao passado. Daqui a pouquinho eu volto com mais. Fica por aí.

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